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subsistindo em forma de Deus, não julgou como usurpação ser igual a Deus. Antes a si mesmo se esvaziou, assumindo a forma de servo, tornando-se semelhança de homens

podemos voltar para casa da mesma maneira que a gente chegou aqui nesse lugar. Nós precisamos voltar diferentes. E só há um jeito da gente voltar diferente. É se a gente deixar aqui os nossos sonhos, os nossos anseios, as nossas prioridades, as nossas vontades, a nossa força, o nosso domínio, o nosso governo. E a gente realmente sair daqui falando: venha o teu reino e seja feita a tua vontade. Essa é a oração do Pai Nosso que Jesus nos ensinou, ensinou os seus discípulos. E eles perguntaram: olha, nos ensine a orar. E Jesus falou: ok, Pai Nosso que estás no céu, santificado seja o teu nome, venha a nós o teu reino e seja feita a tua vontade. Sabe, nós não temos de maneira alguma, eu e Paula, temos pretensão nenhuma de essa ser uma conferência melhor do que outra, porque cada um tem uma porção, cada um Deus deu algo para o coração, deu uma canção, deu uma mensagem, e isso é o que queima no meu coração e o que queima no coração de Paulo, é a gente realmente fazer a nossa parte, para fazer com que as pessoas entendam o que de fato é seguir a Jesus, e são tantas coisas que a gente poderia dizer aqui, já foram ditas tantas coisas ontem e hoje pela manhã, tantas coisas já foram ditas, e nós vamos continuar a dizer: é Ele reinando, é Ele governando, não é o que eu quero, não é o que eu acho, eu não canto do meu jeito, eu não faço igreja do meu jeito, eu não faço ministério do meu jeito, eu não trabalho do meu jeito, não é a minha inteligência, não é a minha força, não é o meu poder, não é o meu governo, mas é Ele, é tudo sobre Ele. É tudo sobre Ele, é tudo a vontade dEle, não é o que eu gosto de fazer, mas é o que Ele quer que eu faça. Eu lembro quando o nosso filho mais velho foi estudar na faculdade, e aí ele ligou para Paula e falou: ah, hoje à tarde eu vou apresentar os papéis e para dar entrada lá na faculdade, e hoje mesmo eles vão dizer se eu vou, né, ser aceito ou não vou ser aceito. Bom, e como pai, mãe, a gente poderia orar e simplesmente falar bem assim: olha, em nome de Jesus, a gente declara a vitória sobre isso. Qual pai que não quer que seu filho entre na faculdade? Isso é lícito. Mas a nossa oração não foi essa. A nossa oração não foi falando: eu decreto, eu digo, eu falo, eu... Não, a nossa oração foi o seguinte: Senhor, esse é o teu sonho? O Senhor sonhou com o nosso filho naquela universidade? Essa é a tua vontade? Isso está escrito no teu livro? Se essa for a tua vontade, realize isso. E eu lembro que teve uma hora que eu orei

decisões, não é a minha força, não é a educação que eu escrevi ou que eu desenhei para os meus filhos, mas é o que a palavra dele manda eu fazer, tanto no meu casamento quanto com os meus filhos. Não é fazer as coisas do meu jeito, no ministério que Deus me deu. Não. É tudo sobre ele, é da forma dele, é do governo dele. E essa palavra é uma palavra muito simples. É algo muito simples de ser vivido. E é muito simples, perdão, de ser entendido. Uma criança de 5 anos consegue entender isso. Não é o que eu quero, é o que ele quer. Não é a minha vontade, é a vontade dele. Não tem como eu, a metade do meu coração, eu realizar os meus sonhos, as minhas paixões, e a outra metade do meu coração ser a vontade de Deus. Não tem como a metade do meu coração ser, sabe, o que eu quero, o meu jeito, e a outra metade ser do jeito de Deus. Não. Ou ele governa tudo, ou ele não governa nada. Ou é tudo, é nada. É assim com Cristo. Como a gente ouviu hoje, é colocar a mão no arado e não pode olhar para trás. É amá-lo acima de todas as coisas. É o governo dele sobre todas as coisas na nossa vida. Nós estamos vivendo um momento na nossa igreja brasileira que é um momento muito perigoso. E eu não estou aqui para falar mal de nenhum ministério. Até porque sou amigo de muita gente, de neopentecostais, de pentecostais clássicos, de reformados. Porque eu entendo, como eu já falei aqui, que ninguém tem todas as fatias do bolo. Creio que todos nós, Deus nos deu alguma porção e Ele quer que a gente se une, e Ele quer que a gente realmente aprenda um com o outro. Então eu não estou aqui para falar mal de ninguém, não estou aqui para levantar a saia da noiva e mostrar as vergonhas da noiva. Não, eu sou parte disso. Mas a gente está vivendo um momento nas nossas igrejas muito perigoso. Eu vejo muitas vezes alguns amigos meus pegando caravana, indo para os Estados Unidos para aprender a fazer igreja. E uma coisa eu sei. Nos Estados Unidos tem muita gente crente, tem muita gente fiel, tem muita gente que de fato são remanescentes do Senhor, assim como em todos os lugares. Mas eu sei também que eles sabem fazer muito bem uma igreja sem o Espírito Santo. E nós, como igreja brasileira, nós estamos correndo um risco muito grande, porque nós estamos dando valor à infraestrutura, ao que temos, ao que somos, ao que alcançamos. É tudo eu faço, eu tenho, eu posso, nós somos a maior, nós temos isso, nós temos culto assim, o nosso culto é assado, a nossa câmera é assim, o nosso painel é assim, sabe, é tanta infraestrutura. E aí talvez você diga assim, mas qual o problema de ter isso? Não, não há problema em ter nada disso. Mas a questão é que existe uma prioridade, e a gente bem sabe que quando nós começamos a ter, essas coisas começam a competir com aquilo que é prioritário na nossa vida. Porque a igreja é a coisa mais simples que existe. É vida na vida do outro. É a dor que você sente doer mais em mim. É o seu problema, agora não é só seu, também é meu. E eu louvo a Deus, eu sou muito grato ao Senhor Jesus pela oportunidade que Ele me deu de estar na minha adolescência em uma igreja em que literalmente me abraçou com todas as forças. E muitas vezes eu não queria, mas eles desejavam no meu lugar. Muitas vezes eu não queria estar ali, mas eles me puxavam para estar ali. Sabe, nós estamos vivendo um momento na nossa igreja brasileira que nós precisamos voltar, como já foi dito aqui, ao início de tudo, às primeiras obras, e voltar ao primeiro amor. Voltar realmente à essência de todas as coisas. E a essência é simplesmente nada mais do que Jesus. Jesus e Jesus e Jesus. Eu não sei aqui quantas pessoas já foram na Disney. E é muito legal, se você não foi, se você pode ir, que você vai ter uma experiência muito legal. E na Disney você tem lá uma experiência fantástica, você tem uma excelência extraordinária e você tem uma performance também extraordinária. Então, 3 coisas, excelência, performance e uma experiência maravilhosa. Mas o grande problema é que você vai lá na Disney e tem milhares de pessoas, elas choram, elas riem, elas aplaudem, elas se emocionam, mas o cara que é adúltero, ele entra lá, ele aplaude tudo, ele vê aquilo tudo, aquela excelência toda, aquela coisa toda, e acha tudo muito bonito, mas ele continua sendo adúltero. O pedófilo, ele entra lá e ele vê aquilo tudo, ele até

0: se emociona, ele tem uma emoção e um sentimento, uma experiência sensorial fantástica, mas ele continua sendo pedófilo. E aquele que tem problemas com tantas áreas, como pornografia e tantas outras coisas, ele entra lá e ele bate palma para aquele espetáculo todo e participa daquilo tudo, e aquilo tudo é muito lindo, maravilhoso, mas quando ele vai embora para casa, não mudou o caráter. Mas o que, que isso tem a ver com a igreja? Que muitas vezes nós, como igreja brasileira, nós estamos querendo fazer o jeito Disney de ser igreja. Experiência, excelência e performance. Mas não é experiência, excelência e performance, é mais do que isso. É a unção do Espírito Santo sobre nós. Isso é insubstituível. Não há como. Não há como você arrancar do projeto de Deus coisas que Ele mesmo colocou. E aí a gente fala, mas Fernandinho, qual o problema de a gente ter isso e ter aquilo outro? E aí eu digo para você, eu estou falando até contra o meu eleitorado, porque o meu hobby não é jogar bola. Você está vendo aqui pelo meu biotipo que esporte não é meu. O meu hobby é justamente pesquisar sobre instrumentos, sobre captadores, sobre timbres de teclado, sobre microfones, sobre o que está aqui dentro, que são cápsulas, são os prés que estão lá. Eu passo o meu tempo em casa lendo a Bíblia, lendo algum livro com a minha família, pesquisando sobre essas coisas. Então, o problema não é esse. E aí, talvez, uma vez eu falei com um pastor, falei, cara, será que precisa disso tudo? Né? Que eu cheguei na igreja e ele falou bem assim, não, só a nossa igreja, no Brasil, é a primeira igreja, é o primeiro lugar que tem essa mesa de luz, e para Deus tem que ser o melhor. Sabe? E aí eu perguntei assim, mas será que precisa disso tudo? Sabe, o que eu quero dizer é que não é pecado a gente ter essas coisas, mas a questão é que existem outras prioridades, e existem outras coisas que precisam estar no nosso foco, e que a gente tem que guardar o nosso coração, para que elas não venham competir com a excelência da presença de Jesus na nossa vida. Sabe, queridos, o problema não é a gente ter isso ou aquilo, mas a grande questão... E voltando ao que esse rapaz, o que esse pastor amigo me falou, falou assim, ah, mas você não gosta de ter boas coisas? Você não gosta de ter bons microfones? Você não gosta de ter isso e aquilo outro? Eu falei, sim, mas olha bem, eu sou um cantor, um artista, e eu preciso de todos esses aparatos, porque eu estou numa prefeitura, eu estou numa rua, eu estou em um show, e as pessoas estão, às vezes, muitas vezes, com um copo de cerveja, e elas estão fumando, e elas precisam dessas coisas, dessa toda essa estrutura para eu ter a atenção delas, para em um momento virar igreja. Entende o que eu estou querendo dizer? Só que a igreja não precisa disso tudo, porque ela já é suficiente com a presença de Jesus. A igreja é o seguinte, tá, diz lá assim, ó, quando vos reunis, um vem com salmo, outro com hino, um vem com línguas, outro vem com interpretação de línguas, outro vem com discernimento, outro vem com palavra de sabedoria. É um mover absurdo, sobrenatural, é algo que a gente nem consegue olhar para os LEDs e para as luzes, porque o ser está, a vida um no outro, a presença de Jesus e a manifestação de Jesus é tão grande que a gente não dá espaço para ter isso e aquilo mais. A gente não pode colocar adereços naquilo que Deus não colocou. Nós não podemos adicionar nada ao evangelho do Senhor Jesus. E aí é outro ponto que eu estou entrando. Não é o evangelho mais filosofia, não é o evangelho mais psicologia, não é o evangelho mais isso, mais coach, mais aquilo. Não, o evangelho ele é único e ele é mais do que suficiente. Na verdade, a palavra suficiente é muito pouco para definir o que é o evangelho. O evangelho é o poder de Deus que muda a vida de um homem. É impossível um homem ter um encontro com Jesus e continuar a mesma coisa. Lembra de Jesus andando lá na Galiléia, Jerusalém? Eu era cego e agora vejo. Eu era coxo, mas agora eu pulo. Eu estava surdo, mas agora eu ouço. Eu estava cego, mas agora eu vejo. Não há como a gente ter um encontro real com o evangelho, com Jesus, e a gente continuar a mesma coisa. E nós não podemos e não precisamos adicionar nada ao evangelho. Ele é mais do que suficiente. Quando Jesus disse, está consumado, está consumado. O que, que eu preciso? Eu preciso fazer o que está escrito lá em Isaías 6. No ano da morte do rei Uzias, Isaías viu o Senhor sentado num alto e sublime trono, e a sua glória enchia o templo. Serafins clamavam uns para os outros: Santo, Santo, Santo, Santo é o Senhor dos Exércitos. Toda a terra está cheia da sua glória. Onde que Deus estava? No trono. E quando você abre a Bíblia lá em Apocalipse 4, quando você abre a Bíblia lá em Apocalipse 5, logo no início do Apocalipse, por que eu estou dando esses dois textos? Porque um está no Velho Testamento e outro está no Novo Testamento, que alguns dizem, alguns teólogos dizem que o Deus do Velho Testamento é um Deus rabugento, é um Deus irado, e o Deus do Novo Testamento é outro Deus. Não, é o mesmo Deus. Então, lá em Apocalipse também diz que Deus está no trono. O que que eu tenho que pregar, o que que você tem que pregar, o que que nós temos que mostrar para todas as pessoas, através do nosso casamento, através da nossa música, através da nossa profissão e de todas as coisas, que existe um Deus sobre nós e Ele está no trono e nós somos servos inúteis. Ontem a gente, antes de entrar aqui, e hoje também pela manhã, antes da gente entrar aqui, a gente teve a reunião ali e eu falava para todas as pessoas, eu dizia: olha, nós não morremos por ninguém, nós não ressuscitamos por ninguém, o povo que está aí fora não é nosso fã-clube, é a noiva de Cristo, é o corpo de Cristo. Tudo que a gente precisa é pregar a todos, pregar ao mundo, que Ele reina, que Ele governa sobre nós. Quando as pessoas olharem para o meu casamento, olharem para a vida dos meus filhos, olharem para a minha profissão, para a sua profissão, o que que eles vão ver? Eles vão ver um servo, uma serva, um discípulo, uma discípula de Jesus, que ama o Senhor, e que todos estão indo para lá, porque agora é a moda ir para lá. Ela fala: não, mas eu não vou para lá, porque o meu Senhor não mandou eu ir para lá, porque eu não ouço a voz do mundo, eu não ouço a voz da moda, eu ouço a voz do meu Senhor. E aí todo mundo está vestindo aquela roupa porque está na moda, e muitas vezes essa roupa é uma roupa que não cobre o corpo, mas que sensualiza o corpo, e você não vai usar, mesmo você tendo um corpo bonito, porque o seu corpo é templo do Espírito Santo, e você não usa o que todo mundo usa. Você usa aquilo que transmite a santidade de Deus. E aí talvez você diga bem assim: mas Fernandinho, Deus olha o coração. Deus não tá olhando o meu exterior, não, mas você veste aquilo que você é por dentro. Você coloca no seu corpo aquilo que você é por dentro, aquilo que o seu coração está gritando, você vai vestir, você vai realmente se comportar. O salmista diz que as palavras dos meus lábios e o meditar do meu coração sejam agradáveis na tua presença. Eu estou há meses e meses com esse versículo na minha mente. E todas as noites, quando eu vou dormir, eu sempre estou ali e meditando, e eu falo: Senhor, que os meus sonhos, que os meus pensamentos, que o meu pensar, que o meu agir, que o meu falar sejam agradáveis ao Senhor. Tudo que um servo quer é agradar o seu Senhor. Uma das coisas mais impressionantes na vida de Jesus é que Ele não fazia aquilo que todo mundo estava mandando fazer. Ele não seguia boas ideias. E muitas vezes nós, como ministério, nós como pastores, nós como igreja, nós queremos uma boa ideia. Todos os lugares que eu vou, às vezes as pessoas perguntam: Fernandinho, o que a gente faz para segurar o jovem na igreja? É simples, o jovem precisa de um encontro com o Espírito Santo. O jovem não precisa desse tipo de calça, desse tipo de camisa, desse tipo de pulseira, desse tipo de cabelo, não. O jovem precisa ter um encontro com o Espírito Santo, porque se ele tiver um encontro com o Espírito Santo, nunca mais ele vai ser a mesma pessoa. Nós não podemos colocar Deus e mais alguma coisa ou outra coisa no lugar de Deus, para poder prender as pessoas. Nós só temos que dar apenas Cristo. Ele é mais do que suficiente para todas as coisas. Tudo, tudo na nossa vida, tudo. Se você precisa educar os seus filhos, a Bíblia vai te ensinar. Se você precisa ser um marido exemplar, a Bíblia vai te ensinar. Se você precisa ser uma esposa exemplar, a Bíblia vai te ensinar. Tudo está na Bíblia, tudo eles botou ali no seu manual, e tudo que eu preciso é abrir mão da minha vontade, abrir mão do meu eu, como a gente acabou de cantar aqui: reina sobre mim, governa sobre mim. Como eu disse, eu não estou aqui para falar de A ou B, Mas a gente vê muitos movimentos, a gente vê reuniões, né, a gente que viaja, e a gente vê reuniões de pessoas falando em língua, caindo no chão, rindo, caindo na unção, tudo isso é lindo, voando, subindo pelas paredes, tudo isso é lindo e maravilhoso. Aí a gente também vê do outro lado pessoas, teólogos, cheios da palavra, cheios da sabedoria, sabe ler o hebraico, sabe ler o grego, e sabe falar, isso aqui significa isso, e eles são os críticos disso, disso está certo. Mas eu creio que esse é um tempo, nem de uma coisa nem de outra. Eu creio que esse é um tempo da gente mostrar o governo de Deus na nossa vida sem precisar dessas coisas. É quando a gente sai daquela porta e a gente vê o Espírito Santo mover na nossa vida como esposa, como esposo, como filho, como patrão, como funcionário. O que o mundo está precisando lá fora não é de mais um músico, o que o mundo está precisando lá fora não é de mais um político, porque a nossa força, a nossa esperança não está em político, não está em mecanismos humanos, mas a nossa força está ali onde está escrito: se o meu povo que se chama pelo meu nome se humilhar e orar e se arrepender dos seus maus caminhos, quem vai ouvir? Ele disse: eu ouvirei, eu ouvirei e vou sarar a sua terra. Então não é o que eu quero, não é o que eu penso, não é o que eu acho, não é o que eu sei fazer. Todas as vezes que eu vou cantar, que eu vou ministrar, como acabei de fazer aqui, sempre faço a mesma oração. E como eu já disse aqui, não é o meu sonho, não é o meu povo, não é o meu fã-clube, eu não morri por ninguém, eu não ressuscitei por ninguém. E eu sempre falo para Deus: Senhor, é a tua igreja. Ministra através de mim, que sou um servo inútil. Ministra através de mim. Sabe, eu creio que Deus está levantando um povo nesse tempo. E é esse o motivo dessa conferência. Que a gente volte à simplicidade do Evangelho. Que a gente volte às coisas simples do Evangelho. E qual é a coisa simples do Evangelho? Negar a si mesmo, tomar a sua cruz. Andar pelo caminho estreito, pela porta estreita. Amar o Senhor mais do que pai, mãe, filho, irmão, e aborrecer sua própria vida. Esse é um fundamento que nós não podemos remover. Muitas vezes a gente fala de um Jesus amoroso, de um Jesus bondoso, mas a gente esquece que esse Jesus, ele colocou ordens e ele colocou mandamentos para a nossa vida. Eu preciso obedecer, você precisa obedecer, porque se você não obedecer, se você não tem essas marcas, desses mandamentos de Jesus na sua vida, na minha vida, nós não seremos discípulos de Jesus. Nós não podemos pregar um evangelho adicionado disso ou daquilo, porque Jesus não tem compromisso com essa pregação. Ele tem compromisso em fazer a obra com a pregação que está escrito na palavra dele. Dentro daquilo, tudo que nós falamos e pregamos, não é, sabe, não tem nada a ver, ou então, não, não tem problema, isso não é pecado, não, isso é lícito. Não, a questão não é se isso é lícito ou não é lícito, a questão é se realmente o Senhor quer que façamos. Nós estamos de um tempo em que existe tantas perguntas na internet: pode isso, pode aquilo, pode ouvir música secular, pode ir para o show secular, pode usar essa roupa, pode esse tipo de sexo, pode esse isso, aquilo, pode. Mas a pergunta deveria ser: onde nascem essas coisas? No meu desejo carnal ou nasce do Espírito? Porque a Bíblia diz que o que é nascido da carne é carne, o que é nascido do Espírito é Espírito. É muito simples a gente responder essas perguntas. É só a gente perguntar ao Espírito Santo: isso vem do Senhor? O que que Jesus faria nos meus passos? O que que Jesus faria nessa situação? O que que Jesus, como Jesus andaria, como Jesus responderia, como Jesus se comportaria? A Bíblia diz: bem-aventurado o varão que não anda segundo o conselho dos ímpios, nem se detém no caminho de pecadores, nem se assenta na roda dos escarnecedores, antes tem o seu prazer na lei do Senhor, e na sua lei medita dia e de noite, pois será como árvore plantada junto a ribeiros de águas, cujas folhas não caem, e tudo quanto fizer prosperará. E aí a gente fala bem assim: poxa, Fernandinho, tudo bem, a Bíblia diz lá: bem-aventurado o varão que não anda segundo o conselho dos ímpios, mas Jesus, ele andava ali no meio dos pecadores? Sim, ele ia lá para fazer a diferença, e não para curtir aquilo que eles estavam fazendo. Por que eu estou falando isso? É porque nós temos que ser sal e temos que ser luz e temos que temperar esse lugar. As nossas festas precisam ser diferentes, a nossa roupa precisa de ser diferente, a nossa música precisa ser diferente, a nossa performance precisa de ser diferente. Nós não podemos nos comportar como o mundo, mas nós precisamos ser diferentes. Eu não estou falando sobre você, eu estou falando de mim, a começar em mim. Não é o meu jeito, não é a minha forma, não é o que eu quero, não é o que eu acho, mas é o que o Senhor nos manda fazer. Tudo está escrito lá. Então, essa palavra é para que a gente possa refletir um pouco sobre como nós temos governado a nossa vida. Ou melhor, quem tem governado a nossa vida? É a nossa vontade, as nossas prioridades, os nossos sonhos, o nosso ego, o mundo, a voz desse mundo, o modelo desse mundo, ou é o próprio Senhor que tem governado as nossas vidas? E eu confesso para vocês, queridos, não é nada fácil, porque todos os dias na nossa vida, em todos os momentos, pare e pense, nós estamos entre o Jardim do Éden e estamos entre o Getsêmani. No Jardim do Éden, o homem ouviu a voz da serpente. E lá no Getsêmani, Jesus, ele disse: se possível for, passe de mim esse cálice, mas seja feita a sua vontade. Todos os dias, você vai estar diante de situação na sua vida, no seu namoro, no seu casamento, em todas as áreas da sua vida, em que Satanás vai estar falando a voz desse mundo. E você vai ter que escolher: ou eu vou fazer aquilo que ele está me sugerindo, ou eu vou fazer aquilo que está todo mundo fazendo, ou eu vou ouvir a voz do meu Senhor. Que essa tarde, a começar em mim, a começar na minha casa, a gente tome uma decisão radical, radical, de fazer com que o Senhor seja o, na verdade não é ser o primeiro, seja o único na nossa vida. Que de fato o nosso coração não venha ter um mínimo lugar para outras coisas. Que o nosso coração seja totalmente preenchido pelo Senhor. Que a nossa mente seja possuída pelo Espírito Santo de Deus. E que Ele, esse Espírito Santo, que conduziu os passos de Jesus em tudo que Ele fez aqui na terra, esse mesmo Espírito Santo possa nos conduzir em todas as coisas da nossa vida. Que a gente simplesmente não faça as coisas para Deus do nosso jeito. E a gente sabe muito bem a história, quando a gente pega a Bíblia, a gente vê que Davi colocou a arca de Deus sobre o carro de boi, mas não era sobre o carro de boi, era sobre os ombros dos levitas. E a gente sabe o final da história. O final da história, que houve destruição, morte, por causa de desobediência. Nós não podemos fazer as coisas de Deus, nós não podemos andar, sabe, na nossa direção, não podemos tocar a nossa vida daquilo que a gente acha ou de boas ideias, ou que é legal fazer. Mas a gente tem que ser movido pelo Espírito Santo. Porque era o Espírito Santo que sussurrava todas as coisas para Jesus, para onde ele ia e o tempo em que ele estava em determinados lugares. Que o Espírito Santo, essa tarde, a começar na minha vida, possa nos levar de volta a fundamentos da fé cristã. Que a gente levante um exército de pessoas que de fato querem seguir a Jesus, não negociando a sua vida, a sua obra e as suas ordens. Que de fato a gente ame ao Senhor acima de todas as coisas e que Ele seja a máxima prioridade em tudo que a gente venha fazer. Esse é um dos motivos dessa conferência. Seria muito mais fácil para mim eu aceitar um convite na sexta-feira e um convite no sábado, como eu faço todos os finais de semana. Mas Deus tem colocado algo no nosso coração há muitos anos, que é realmente passar para cada um de vocês e levantar um exército de pessoas que de fato saibam o que é seguir a Jesus. Há uns 15 anos atrás, eu acho, eu estava em uma reunião, e há pouco tempo atrás eu tinha um print dessa conversa. E eu gosto muito de participar, né? Às vezes eu fico por último para cantar, e eu gosto de entrar para ver as outras, o que está acontecendo. E eu lembro que eu cheguei naquele lugar e me sentei, e eu mandei uma mensagem para Paula. E eu falei bem assim: ou eu me converti ao Cristo errado, ou o que eles estão fazendo não é o Cristo que a gente se converteu. E de fato eu fiquei confuso, porque era uma coisa que parecia piedosa, mas não era piedosa. Parecia ungido, mas não tinha nada de unção. Sabe? Então naquele dia, que foi onde deu esse start, eu comecei a pensar: será que as pessoas sabem de fato o que é seguir a Jesus? Que não é simplesmente você usar Jesus para ter as suas riquezas, de você usar os princípios de Jesus para você ser próspero, mas Ele já é a nossa maior riqueza. Será que de fato nós sabemos o que é seguir a Jesus? Que um dia nós vamos estar entre negar a Jesus ou morrer, como muitos dos nossos irmãos? Será que de fato sabemos o preço de realmente seguir a esse amado Jesus? Então, esse é o motivo dessa conferência, da gente falar um pouco mais, da gente aprender um pouco mais e despertar, porque a gente não vai aprender tudo aqui, até porque a gente não sabe tudo, mas a gente despertar esse desejo de olhar para Jesus e de segui-lo, porque não existe nada maior, não existe nada melhor, não existe nada mais prazeroso do que Jesus.
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Morning. Se preferir, bom dia. Você acertou a melhor companhia e melhor sintonia. Programa Cafeína, aqui da tua preferida manhã de terça-feira, hoje dia 23 de junho de 2026. É um grande prazer estar consigo. Bom dia, Guaraguara, Nova Sofala, Bandla, Massazane, em Shopping, Amatada, Tica, Mafambice, Dondo. Bom dia, Beira. Estamos em grande na diáspora. Um grande abraço em Brasil, França, Portugal, Alemanha, Inglaterra. Estamos a caminho das 7h, faltam 9 minutos. Estou ligado ao Facebook, é só enviar a sua mensagem para Sérgio Velez, termina com Z, ok? Sérgio Velez, outra via, 85-1057-291, 85-1057-291.

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1: 6h52, conferimos o tempo já a seguir. Bom dia, boa terça-feira. Hoje chuva 5%, umidade 91%, vento 10 km por hora. Máxima por hoje 26 graus, mínima 18, com sol. Amanhã máxima 27, mínima 19, também com sol. E quinta-feira máxima 26, mínima 21. Sexta-feira, previsão de aguaceiros, máxima 25, mínima 21. Sábado, máxima 24, mínima 19. E domingo, máxima 27 graus, mínima 19 graus Celsius. Atenção, é uma previsão. Confirmos agora notas que fazem destaque na primeira e na última página do jornal Diário de Moçambique. Desafio, primeira página, desafio lançado pelo Presidente da República, Daniel Chapo, deixar de ser país mero consumidor de tecnologia. Outro título nacional da segunda divisão de futebol, Teste do Pungue mantém liderança firme em Sofala. Incluindo equipamento para aumentar a produção no Dondo, agricultores querem mais financiamento. É mais um título que faz destaque nesta primeira página. Outro título, depois de identificar oportunidades em diversas regiões do país, empresários dos Estados Unidos da América vão investir em setores chave. Na última página, por prestação de serviços à nação, Chapo condecora 724 cidadãos e instituições. Ora, o chefe de Estado, Daniel Chapo, condecorou 724 cidadãos e instituições em reconhecimento pelos serviços relevantes prestados à nação. Anunciou ontem a presença da República. A distinção enquadra-se no sistema de títulos honoríficos e condecorações e visa reconhecer feitos de patriotismo, coragem, espírito de sacrifício e dedicação à causa nacional, desde a luta de libertação nacional até o processo de consolidação do Estado e desenvolvimento do país, refere-se num comunicado da presidência divulgado ontem. Outro título, depois de identificar oportunidades em diversas regiões do país, empresários dos Estados Unidos da América vão investir em setor-chave. A empresa norte-americana poderá estar prestes a realizar investimentos de grande escala em Moçambique. O interesse foi manifestado ontem em Maputo pela delegação recebida e audiência do Presidente da República, Daniel Chapo. O encontro teve lugar após uma missão de prospeção que percorreu diversas regiões do país e identificou oportunidades promissores em setores estratégicos da economia nacional. São estas notas que fazem destaque na primeira e na última página do Jornal Diário de Moçambique.

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1: Faltam 4 minutos para as 7. Ouvi bem? 4 minutos para as 7.

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0: Bom dia, faltam 10 minutos para as 8.
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0: Espero que tenha acordado com uma boa disposição. Vou para o Facebook para saudar a nossa amiga Teresa Francisco. Bom dia, nossa biblioteca viva. Aqui Teresa Francisco, sempre com a Rádio Cidade. Amo muito o programa. Muito obrigado, Teresa. Muito obrigado. Outro ouvinte chama-se Edson Bagacela. Ok, bom dia, Marceiros. Sabes uma coisa? Eu sou teu grande fã. Gosto muito de si. Obrigado. É muito bem, é muito bom saber que marcamos o coração das pessoas. É a melhor coisa que podemos deixar neste mundo, não é? Não é deixar dinheiro, não é deixar a casa, não é deixar carro, não. É deixar marcar o coração das pessoas. É muito bom, sim. Ok, outro vinte chama-se... Quine Branquinho. Um grande abraço positivo. Positivo. É um grande vinte. Então, meu Facebook é Sérgio Feliz. Termina com Z. Um abraço ao Cota Miguel Chamane. Um grande abraço, sempre ligado. É um grande homem, grande homem. Grande homem. Homem cheio de experiência. Homem muito maduro. É muito bom. Muito simples. É um grande empresário, muito simples. Ok, são 7h52. 7h52. Hoje tenho boas dicas. Vamos lá. Estou à espera, aumenta o volume de rádio aí. Em casa, na rua, no seu local de trabalho, vamos lá. Uma das diferenças de uma mulher e um homem, qual é? A mulher, ela fica com o homem porque ela quer. Mas um homem não. Ele fica com a mulher porque ele conseguiu. A mulher fica com o homem porque ela quer. Mas o homem já não. Porque ele conseguiu. Ok. Grandes homens são aqueles que conseguem oferecer aquilo que nunca receberam. Grandes homens são aqueles que conseguem oferecer aquilo que nunca receberam. Você, quando dá alguma coisa a alguém, não pode esperar da pessoa. Não pode esperar. Tens que dar com muito amor. Dar. Agora, não pode dizer, não, eu fiz aquilo para aquela pessoa, estudou graças a mim, enfim, uma série de coisas. Não. Se você enche a sua boca para falar isso, quer dizer que você não ajudou com amor. Ajudou com interesse. Faça a sua parte. Se a pessoa é ingrata, é com ela. Você já fez a sua parte. Ponto final.
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0: Muito bem, 7h54. 7h54. Ok, vamos lá. Há maior batalha da sua vida acontece dentro da sua mente. Eu sempre digo, a mente é uma estrutura. Ou seja, o ser humano é uma estrutura muito complexa. A mente humana não vale a pena. A mente humana não vale a pena. Se você não controlar a sua mente, estás ferrado. Então, a maior batalha não é com o seu vizinho, não é com o seu colega de trabalho. Não. A maior batalha está dentro de si. Dentro de si. Você já prometeu que iria economizar dinheiro e acabou gastando. É verdade ou mentira? Ah, alô? Ei. Você prometeu, já não quero gastar esse dinheiro. Não posso. O que aconteceu? Você gastou. Já decidiu começar uma dieta e desistiu poucos dias depois. É verdade ou mentira? Já sabia exatamente o que precisava fazer, mas fez o contrário. Se sim, sabia que isso não acontece porque você é fraco. Não porque você é fraco. Não porque você é fraco. Tentas fazer uma coisa e faz a outra. Não quer dizer que você é fraco. Não fica constrangido com isso. Acontece porque existem duas forças a competir dentro de você. Existem duas forças que estão a competir dentro de você. A mente racional e a mente animal. Nós temos dois lados. Mente humana e mente racional. A mente racional é aquela que planeia. Quando você senta, eu consegui esse dinheiro, tenho que fazer isso. Tenho que construir uma casa, tenho que juntar dinheiro para comprar bloco, comprar varões. Eu tenho que abrir uma empresa. É mente racional. Eu tenho que casar, eu não posso fazer isso, não posso maltratar meus filhos, não posso maltratar a minha mulher. Eu tenho que fazer negócio, não posso ficar sentado. É a mente racional. Eu não posso odiar aquela pessoa. Eu tenho que aproximar aquela pessoa que está a crescer para eu poder aprender. É a mente racional. Ela analisa, calcula as consequências. Onde você olha para a sua mulher, aparece um outro pensamento, deixa lá, vou ter a segunda. Você diz, não, se eu procurar a segunda, então vou gastar muito dinheiro, despesa. É mente racional. Você calcula as consequências. Eu estou aqui, não posso roubar, senão vou perder emprego. Eu não posso brincar com esse emprego, senão vou perder. Quer dizer, você está a calcular as consequências. Pensa no longo prazo. Come pouco e depois deixa para amanhã. Porque você sabe que poupar é muito bom e muito importante. Que investe nos estudos. Você sabe que a disciplina constrói sucesso. É mente racional. Então, a mente animal, ela

começa já uma discussão acesa e termina em numa grande confusão. Mas quando você para, respira fundo, você diz, olha para a pessoa, cidadão, eu não posso perder meu tempo para responder isso. Deixa lá. Até você diz, não. Peço perdão. Desculpa. Ponto final. Deixa ela falar. Que seria? Tens uma capacidade emocional muito equilibrada. A capacidade de gerir emoções. Porque a emoção é impulsiva. É por isso que quando você está discutindo com alguém, você está nervoso, você vai falar coisas que amanhã vai ficar arrependido. Por isso não vale a pena falar coisas enquanto estiver nos vossos. Você vai quebrar uma amizade que foi construída há muitos anos. Vai quebrar uma familiaridade. Vai quebrar. Evita responder enquanto você estiver nervoso. Vai, respira um pouco, sai do sítio. E diz que não está em condições de falar. A mente animal é emocional. Focada na sobrevivência imediata. É tipo, o cérebro funciona assim. Ele funciona, ele gosta muito de recompensas imediatas. O cérebro gosta de prazeres imediatos. É por isso que hoje as pessoas estão mais focadas no TikTok, tudo é rápido, rápido, rápido. E faz mal à mente. Porque aquilo que leva muito tempo é melhor. Quando você diz não, vai fazer de hoje, faz amanhã, faz depois de amanhã, enfim. Sem muita pressa. Você acaba ganhando perfeição. Não tudo rápido. É isso que o cérebro gosta. De recompensas imediatas. Onde a nossa dopamina é ativada logo. Então, a mente animal é focada de uma forma emocional, focada na sobrevivência imediata, ela procura prazer rápido e evita desconforto. Quando você acorda, o seu cérebro diz, não, continua lá na cama a dormir. Mas quando você ativa a sua mente racional, você diz, não, eu não posso ficar a dormir. Porque veja lá, a panela está vazia. Veja as crianças, não matabicharam. E você contraria. E quando faz o chá de amanhã, já torna hábito. Então, a nossa mente gosta disto. Quando você está cansado, ou estressado, ou ansioso, ou sob pressão, ela assume o controle à mente animal. Por isso que você faz uma coisa e amanhã fica arrependido. Porque o lado animal bloqueia o lado racional. Onde você diz, meu Deus, o que é que eu fiz? É por isso que muitas pessoas tomam decisões que sabem não serem as melhores. Não porque lhes falta inteligência, mas porque naquele momento a emoção venceu a razão. O problema é que a mente animal pensa no agora. Por exemplo, você compra umas duas calças de jeans. Você diz, não, essas calças eu vou usá-las durante este ano. Eu vou poupar um dinheiro que devia gastar para fazer alguma coisa amanhã. Quer dizer, você tem que sofrer hoje para amanhã colher os frutos. Toda escolha gera o quê? Consequências.

elas podem aparecer imediatas ou mais tarde. O que você está a fazer hoje vai ter as suas consequências. Não sei se é uma coisa boa, não sei se é uma coisa má. Mas o que você está a fazer hoje, lá amanhã você vai poder colher. Não tem como. Não tem como plantar laranja, colher batata. Não tem como. O tempo está a andar. Está a andar desde 2026. Vamos, daqui a pouco, vamos para 2027. O tempo está... Então, avalia o que você está a fazer. Avalia o que você está a fazer. O médico dizia, não pode comer isso, não pode beber. E hoje, o que está a acontecer? Não estás com dodói? Você ouviu ou não ouviu? Médico, não tem nada, quer dizer, ele procura aconselhar, mas a sua vida está nas suas mãos. Você andava a prejudicar o seu colega no serviço. Hoje ele já é chefe. É chefe. Você fez isso. Você fez. Você andava a odiar seu vizinho. Estava a gozar seu vizinho. Está a sofrer. Hoje ele está em cima. Você está com dificuldades. Não tem água em casa. É? A criança fica doente. Ele já tem duas viaturas, três. Quer bolé para o hospital. Tem vergonha. Então tudo o que você faz, amanhã vai colher, não tem como. Não tem como, injusto. É a lei da vida. Tudo o que você está a fazer, tudo o que você está a fazer, amanhã vai colher. Não pode culpar outras pessoas, não, eu não sei o que é, não, não, eu você. Cuidado. É exatamente por isso que o stress é tão perigoso. Quando estamos sob pressão constante, a nossa capacidade de raciocínio diminui. Tomamos decisões impulsivas e sabotamos os nossos próprios objetivos. Por isso, uma das habilidades mais valiosas que você pode desenvolver é criar espaço entre a emoção e a decisão. Respirar. Respirar. Refletir. Esperar. Pensar antes de agir. A nossa mente precisa de um momento de silêncio. Um sítio onde não há barulho. Você pode decidir ir à praia no meio de semana. Não pode ir no fim de semana, não. Tem muita gente lá. Não. Vai ficar sozinho. Vai para uma quinta. Fica lá sozinho a refletir. É muito bom. Você vai tomar boas decisões. Pensar antes de agir. Porque quanto mais forte for a sua mente racional, menor será o poder dos impulsos sobre a sua vida. O sucesso não depende apenas de saber o que fazer. Depende da capacidade de agir corretamente, mesmo quando as emoções dizem o contrário. Quem vence a batalha dentro da própria mente conquista uma vantagem que nenhuma crise pode tirar. Você está a pensar em deixar sua mulher. Vou dar um exemplo. Não usa a mente o lado animal. Olha para essas crianças. Olha para essas crianças. Senta bem com a sua mulher. Se existe algum vucu-vucu, então espera arrefecer. Senta com ela. Vai, arranja um sítio, se puder, até pode viajar. Tem muitos casais que não gostam de viajar. Não, vamos lá viajar.
viajar? Vamos lá viajar, tenham algum dinheiro, vamos viajar. Vamos sentar num sítio, num hotel. Você senta com a sua mulher, olhar para a cara dela, cara a cara. Será que isso que está acontecendo na sua vida está bom? O que é que eu tenho feito ao longo desses anos? Tenho tido um comportamento ríspido. Ou se quiser desagradável. Não. Então estou a falhar aonde? Porque não existe ninguém, quer dizer, ninguém é perfeito, todos nós cometemos erros. O grande problema é de egocentrismo, problema de orgulho. Muitos lares estão a ficar destruídos por causa do orgulho. Se você pedir perdão, vai perder braço. Se você pedir perdão, vai perder perna. Não! Entre a razão e a sua família, o que é melhor? Ganhar família. Eu sempre digo, o diabo odeia a família, porque na família onde se constrói valores. Uma sociedade sem família, ela entra em caos. Estamos a ver pessoas adultas que fazem coisas que dão vergonha. Quando entende, está a mijar na rua de qualquer maneira. Quando entende, está a agredir a outra pessoa. Quer dizer, não teve princípio. Não aprendeu em casa. Porque quando você aprende em casa coisas boas, quando você cresce, faz coisas espetaculares. Cheio de respeito. Você sabe cumprimentar, sabe ajudar alguém, não é egoísta. Estou a falar de princípios, estou a falar de valores. Aprendemos em casa. Hoje está cheio de pessoas, vão à faculdade, não sei se é licenciado, mas não tem nada. Avalie a sua vida.

0: Jesus. Oito dezessete, última parte do programa Cafeína.
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0: Muito bem, vamos analisar isto aqui. Assim, presta atenção. É, eu não sei o que é que está a acontecer com as pessoas. Como é possível um indivíduo estar no hospital? No hospital. Hospital é um sítio muito sensível. É, quando o doente está lá, ele fica satisfeito quando é transmitido o calor humano. Para você ir visitar alguém no hospital, não precisa comprar sumo, não sei o que é. Só o facto de você ir ali, ele olhar para a sua cara. Então, ele fica satisfeito. Fica satisfeito. O calor humano é muito importante. Agora, a pessoa está lá. Você nunca foi para lá, nem em casa dele nunca foi, nem ligou para ele. Mas, em contrapartida, quando ele perde a vida, você já fica preocupado em procurar carro para poder transportar a urna, poder contribuir, comprar caixão, custa muito dinheiro. Quer dizer, fazer uma mensagem e ler lá no cemitério. Mas o que é isso? Ele era bom, era isso, era guisado. Mas em vida não falava com ele, doente nunca ia para lá. Mas o que é isso? Como podemos analisar esse tipo de pessoas? Lá no dia do funeral, cheio de pessoas, cheio. Por que não foram lá visitar? Por quê? Está a acontecer isso nos últimos tempos. Pessoas ficam concentradas até no sétimo dia, de contribuir para ficar lá a beber, comer arroz com carapau, uma série de coisas. Quer dizer, mas o que é que está a acontecer mesmo? O que é que você tem a dizer? Liga lá, 87-99-39-048. A coisa mais importante não é a pessoa, enquanto estiver em vida, você ir visitar? Queria comprar caixão, custa 20. Por que você não foi para lá ajudar? Ele estava precisando de medicamento, você não foi para lá contribuir. Mas está a acontecer nos últimos tempos. O que, quer dizer, como é que estamos a construir essa sociedade? Estamos aí para onde? Alô, bom dia. Bom dia, tudo bem consigo?
2: Tudo bem, não sei como está.
0: Tudo bem, graças a Deus. Com quem falo?
2: O Pedro Chirua.
0: Pedro Chirua. Eu nunca conversei consigo, não?
2: Não, nunca conversei contigo.
0: Ah, é? Tá, bem-vindo, bem-vindo ao Cafeína.
2: Muito obrigado.
0: Você gosta desse programa, né?
2: Eu gosto muito desse programa. Estou todos os dias a escutar o programa. Todos os dias. Todos os santos dias estou a escutar.
0: Muito bem. Pedro Chirua. O que é que está a acontecer com as pessoas? No dia, a pessoa está doente e não vai para lá. Mas quando perde a vida, estão lá full.
2: É exatamente isso. É uma coisa muito triste. É que quando a pessoa está doente, ninguém se importa. Até nem saber onde que ele está, como está. Ou pelo menos fazer uma ligação ali para dar porta, mesmo que você esteja longe. Nem saber. Mas, até mesmo chega numa puta, pode, quando você morre, apanha voo até para se enterrar. Mas quando chega perto de ti, nem sequer você vive a dizer, eu vou mandar um 50, um 100, tomar um sumo, ou comprar uma laranja. Vai esperar você morrer para contribuir milhões e milhões de dinheiro para te enterrar. É difícil.
0: Mas significa que isto é uma hipocrisia, é isso? O que é que significa isto? É uma hipocrisia? É uma falsidade, é isso?
2: É uma hipocrisia, sim. É uma hipocrisia. Quando está em vida, ninguém se importa contigo, nem te ligar, nem saber ninguém. Mas depois de você morrer, é isso.
0: Fica um full lá, é full lá no cemitério, full. Full lá no cemitério, full mesmo.
2: É nova
0: convivência
2: agora, né?
0: É triste, hein? É triste, Pedro Churua, muito triste. Sabe o que? Eu sempre digo, eu o dia que morrer, eu para mim não vou deixar nada no banco, não vou deixar nada, tudo zero lá. E depois outra coisa, e depois outra coisa. Eu nasci em Cuba, cresci em Climana. E depois, enfim, vim para cá já quando tinha mais ou menos 13 anos. E eu sempre disse, não vale a pena transportar o meu corpo, transladar para Climana. Não. E depois, caixão, só pegar madeira ou entrar aí, acabou.
2: Acabou. Sim.
0: Não acabou, não precisa gastar 10, 15, não.
2: Mas vai levar corpo, não tem como chegar.
0: Não, preciso disso. Eu não preciso.
2: Eu não preciso.
0: Não.
2: Eu sou assim bem de Portugal, você não precisa.
0: Se você, sim, se você quer valorizar a minha vida, então dá valor enquanto eu estou vivo.
2: Exatamente.
0: Sim, diga coisas boas.
2: Sim. Agora espera eu morrer.
0: Não. Ele era assim, era bom. Por que você não fala que eu sou bom?
2: Sim. É novo operando de hoje. A vida agora está
0: nessa. Um grande abraço, Juru. Um grande abraço, Tata.
2: Muito obrigado,
0: Tata.

0: Bom dia.
1: Bom dia, Amanda, como está?
0: Tudo bem, graças a Deus. E aí?
1: Está bem, graças a Deus.
0: Ok. Com quem falo?
1: Natália.
0: Ah, Natália. Ô, oh, chapeiro, chapeiro. Via máquina cerâmica, né?
1: É.
0: Muito bem. Natália, vamos lá. O que é que você tem a dizer?
1: Ouvi falar que me tocou. Quando eu tive acidente em 2002,
0: olha, Natália, baixa lá um pouco o volume de rádio. Baixa um pouco o volume de rádio. Baixa um pouco. Baixa um pouco.
1: Alô?
0: Sim, vamos lá, podes continuar.
1: Eu ouvi falar que tocou, porque em 2002 eu tive acidente. Tive poucas pessoas que vieram gritar. Até mais foram meus amigos. Mas família, algumas famílias diretas não vieram. Souberam, uma ideia aproximar. Ligar, saber como está, o que é que não. Então, não sei em que mundo estamos hoje em dia.
0: Mas é interessante. Quer dizer, a pessoa está doente, está preocupada, não vai para lá. Para ajudar, para conversar com a pessoa, dar mais força, não. Basta morrer, já está lá, quer contribuir, quer usar a viatura para transportar pessoas para o cemitério. Uma série de coisas, mas o que é isso?
1: Não sei, das pessoas. E daí, meio perdão, no quarto, lá no Sr. Central, havia um que foi abandonado com a família. Era um homem de libido, de padrão, porque que faz? Ver outros, bem amigos, vem aqui da minha. E eles estavam num canto.
0: Sabe o que é? Sabe o que é, irmã Natália? Cada um nessa vida tem o seu destino. E tu, enquanto nós estivermos aqui na vida, vamos ter que enfrentar situações. Cada um tem a sua vez. Ei. Se você pensa que está a rir o outro está a sofrer, amanhã vai ser você a sofrer. Tarde ou cedo, enquanto você estiver nessa vida, nesse mundo, vai ter que passar por isso.
1: Ei.
0: Natália, um grande abraço. Um grande abraço. Tá bom?
1: Tá bom.
0: Não percebi. Não, o programa Cafeína. É Cafeína. É Cafeína. Tá bom?
1: Ok.
0: Um abraço, Natália. Tata.

0: Bom dia.
1: Bom dia, meu irmão, bom dia.
0: Como está, irmã?
1: Estou bem, graças a Deus.
0: Está a andar, está a andar. Com quem falo?
1: Verônica.
0: Verônica. Mana Verônica, da não me venha direito.
1: E venha, mulugo de Odivu, na Mugonani.
0: Mulugo, né? Mulugo em primeiro lugar.
1: Sim, sim.
0: Ok. Que tal? Mamaloja, Matabichar.
1: Nada de Lumunda, de Lima Farinha.
0: Ih, Munda, né?
1: Sim.
0: Yeah, ok. Muito bem. Mulobana. O Lidereto. Mano, mano, mano, mano. Que tal, mano? Está bem, hein?
1: É, Catina, mano.
0: Como assim?
1: Nada, até o
0: aluno. Não, não dela mais. Eu não vou nada. Não pode, pá.
1: Não, até o aluno.
0: Não está tão manhoso, hein?
1: Nada.
0: Ai, ai, ai. Ok, é assim. Então, mana Verônica.
1: Sim.
0: Isso que está a acontecer. Quer dizer, é bom ou não?
1: Epa, eu não sei também. Mas nós, eu, para o meu ver, é falta de amor. É falta de amor. Porque ou está doente, você não está indo lá lhe visitar. Nem bom dia não está indo lhe dar, nem calor não está indo, nem trocar a voz não está indo. Mas quando perde a vida, está a passar aí, queremos um copo de arroz, 5 meticais, para ir ajudar aquelas famílias que ficaram. Caixão, carro, não sei o quê. Isso é o quê? Enquanto aquele momento ele tinha 3 cestos de comprimido, não estava conseguindo nem sumo. É falta de amor.
0: Quer dizer, o amor está a esfriar. O amor está a esfriar. É aquilo que a Bíblia diz. Nos últimos tempos, o amor vai esfriar.
1: Esfriou-se?
0: Já esfriou? Sim. Sabe, hoje em dia as pessoas preferem amar carro, amar casa, amar emprego, quer dizer, e não amar um ser humano.
1: Costumo falar com minhas irmãs, eu falei, minha irmã, vamos lá lhe ajudar essa que está doente. Não podemos preocupar depois do último dia, comprar caixão, comprar não sei muitas coisas, comermos frango. Enquanto ela já partiu. Mas do momento ela tem comprimido, vamos lhe ajudar, minhas irmãs. Porque tinha um padre tinha falado, meus irmãos são aqueles que estão me visitando enquanto estou vivo. Mas quando eu perder a vida, quem vê, não vou lhe ver. Porque estou a atender outros assuntos.
0: Olha, Verônica, você tocou num assunto muito importante. Eu estive de baixa durante quase uns 2 meses por aí. Alguns até não sabiam, mas outros sabiam. Eu fui ver que, afinal de contas, que é num momento difícil que você consegue conhece pessoas de verdade. Está a perceber, né?
1: Sim, sim.
0: Aí, quer dizer, não é tão difícil você sair dizer assim... ir ao hospital aí numa CUT, ir visitar alguém. Porque essa coisa de dizer não, estava ocupado, mas que ocupação é isso? Ao ponto de você não conseguir estar lá 30 minutos ou 10 minutos. Então, muitas vezes, nós enfrentamos situações difíceis para conhecer os verdadeiros.
1: Isso mesmo.
0: Está a perceber?
1: Isso.
0: Então, eu descobri que, afinal de contas, este aqui não é amigo. Este aqui não é amigo. Amigo é aquele que, de facto, esteve lá e deu de si. Quer dizer, só você olhar para a pessoa e a pessoa dizer alguma coisa, muita força, já é muito isso.
1: É muito.
0: Não precisa levar bananas, levar maçã, não, não precisa. Só ir lá, sentar. Epa, irmão, muita força aí. É muito. É muito. Eu tenho feito isso. Eu muitas vezes eu vou para o Hospital Central. Tem pessoas que eu não conheço. Eu vou para lá. Eu faço visita. Eu gosto muito disso. Porque todos nós, como disse, passamos por isso.
1: Isso.
0: Nós passamos. Eu... Hoje você está a falar comigo aqui, amanhã pode estar a ui, ui, ui.
1: Isso acontece.
0: Acontece ou não acontece?
1: Acontece.
0: Então, vamos lá mudar, não é? Vamos mudar, não é assim?
1: Força só vocês que estão aí para nos dar conselho, nos dar forças. Epa, meu camunolo ganhou uma notiquita. Ok, pronto, pessoa.
0: Não oh. Vamos deixar, não vamos deixar de aconselhar, vamos ter que aconselhar. Deus diz isso. Eu só estou aqui, coisas que eu falo, graças a Deus. Deus está a usar.
1: Obrigada.
0: Para mudar a mente das pessoas. Percebeu, né?
1: Percebi.
0: Yeah, não são meus conhecimentos, são de Deus. Eu estou aqui para isso. Por isso que eu já no ano passado, quando eu estava lá no hospital, eu já devia ter desaparecido desse mundo. Mas Deus diz, não, volta lá. Tens uma missão. A missão é esta.
1: Estás a cumprir.
0: A missão é esta, não tem como, querida.
1: Yeah.
0: Tá bom. Fica bem. Boa terça-feira, até a próxima. Um dia vamos combinar para sentarmos. Nijê, morada na Mucaje, na Coco.
1: Na toda, na Matrícia, na Mucaje.
0: Sabe, tá vendo? Ai, ai, ai. Vai animar, mana Verônica. Tá bom?
1: Ok.
0: Sim, morada na a farinha na Matima, na todo. Ei, na Ziva, mas Mbaku, na Piripiri. Ipa! Tá, até a próxima, Verônica.
1: Obrigada.
0: Tá. São 8h34. Vamos lá. Aqui é assim mesmo, animação. Bom dia.
2: Bom dia, bom dia.
0: Mais um dia de vida.
2: Graças a Deus, Manoel.
0: Ah, Francisco, tudo bem consigo?
2: Eu estou bem.
0: Você mandou, não estava a apanhar nada quando eu estava a conversar com a Ana Verônica, né?
2: Como?
0: Você mandou, né? Não estava a apanhar nada, pô, porque eu estava.
2: Não, estava... eu não sou para mandar, eu sou Marcelo.
0: Ah, você, Marcelo, você estava a passar tipo ventania, tipo pevo.
2: Sim.
0: Não é? Ok. Francisco, o que está a acontecer nos últimos tempos? Quer dizer, a pessoa está doente, não vão para lá, mas quando moram estão lá cheios. Querem contribuir, comprar caixão custa dinheiro, pagar transporte para transportar urna, não sei o que e pessoas, hein? Contribuir para comprar farinha, uma série de coisas. Mas estava doente, quando estava doente não iam para lá.
2: Isso, mano Sérgio, é muito simples. É muito simples, em que sentido? Nós, como ser humano, já não temos aquele amor, prefeito, que Jesus nos deu, já não temos. Já não temos aquele amor prefeito mesmo que a Bíblia diz. Porque nem lá na igreja, onde nós falamos de que a igreja é um bom sítio, muita coisa, pessoas estão se matar aí na igreja. Pessoas estão se matar aí na igreja. É por isso, hoje em dia, o amor mesmo já não temos entre nós, ser humano. Até pelo menos animais têm um pouco de amor, mas nós, ser humano, já não temos. É por isso, quando houve qualquer coisa, aconteceu, aquele homem nos deixou, alguém só vai aí para ser visto. Enquanto estava doente, era muito difícil você ir lá. Está vendo, mano? Agora, é muito bom quando alguém está doente, nós ir conversar com ele. Se tem alguma coisa, pega no plástico, põe. Mas se não tem, mas a figura de uma pessoa só fala muita coisa. Eu também, quando estive debaixo, passei com a minha filha aí no Estado Central. Eu tive ver alguns dos meus amigos que eu deixei há muito tempo, basta que ouviram, que Francisco está debaixo com a filha. Vinha me visitar, eu como você soube, Pepa, ligamos para a tua mãe, ligamos para as tuas irmãs, é por isso que nós não vamos te esquecer. Eu naquele dia, fiquei muito feliz, por mais que tive alguma situação grave, mas fiquei muito feliz de ser, alguém vir me ver, alguém que eu deixei há muito tempo, estava a vir aí nos ficar me ver, era um algo muito especial. Eu fui ver de que quando alguém está doente, devemos ir dizer, ficamos muito felizes. Não pode só esperar quando ele desaparecer nesse mundo, você preocupar com bens materiais ou comprar os bens, um bom caixão. Não é isso, não. Devemos, enquanto a pessoa está em vida, ouvir o que ele vai tirar dentro do coração. Isso é muito normal. Agora, não pode esperar quando ele morrer e nós já se preocupar, vamos fazer isso, vamos ter isso. Não é bom assim. Porque outras pessoas deixam mensagens. Deixam mensagens. Tenho um tio que deixou mensagens para o filho, dizendo que eu sei, cuide da casa, cuide daquele carro, cuide daquela chopela, isso é tua coisa. Do resto, do resto, mas isso eu estou te entregando. Mas para dia seguinte, ele volta para o hospital, a pessoa já abandonou. Agora, eu até perguntei, agora se fosse você, não fez isso ir ver teu pai, essa mensagem podia acatar que hora? Está vendo, deixou com essa riqueza, deixar casa, carro, tudo para você. Hã? Agora, você ainda te mostrou o documento, ele deixou um documento que ele escreveu, que vai no sítio X, aí dentro da casa. Se a pessoa te desafiar, você mostra aquele documento. Está vendo? Isso foi um algo muito especial que eu vi. Quando alguém está doente, devemos aproximar. Devemos aproximar, mano, o Sérgio. Porque eu gostei, porque foi deixado uma herança. Ele nem queria ver o pai. Eu falei, não, tem que ir ver. Mas agora já estou numa boa na vida. Não estou a se preocupar muito, porque foi deixado uma parte da riqueza com o pai. Sim.
0: Muito bem, Francisco, obrigado pela sua participação. Boa terça-feira, tá bom?
2: Obrigado.
0: Tá, tá. São 8h40, 8h40. 8799-39048. Bom dia. Bom dia, tudo bem?
3: Bem, graças a Deus.
0: Tudo bem, Jéssica?
3: Sim, Manter.
0: Nunca perde. É difícil, né?
3: Sério?
0: Nunca perde. Eu só, o espaço é difícil. Você.
3: Sempre toda luz tem que fazer, mas já nem consegui.
0: Muitos tentam, não conseguem. Você logo tá, já está.
3: Tu está bem atualizada aí.
0: Jéssica, vamos lá. O que é que está acontecendo nos últimos tempos? Esta coisa de a pessoa está doente, não vão para lá, mas quando morre, já estão preocupadas com.
3: Tá.
0: Hã?
3: É profecia, se cumprir, manter. Isso é uma profecia bíblica. Nos últimos tempos, o amor de muitos esfriará. De fato, estamos nos últimos tempos. Por isso que usamos esse tipo de coisa. Mas é normal, alguém está doente, você não conseguir ver, mas quando esse quando perde, é comprar caixões mais caros.
0: Epa! Epa! Epa! Epa! Mas é assim, o que? Quer dizer, o que é amar uma casa? Carro, dinheiro, coisas materiais. Hã? Porque são coisas que você vai deixar. Até então, pode deixar amanhã. Hã?
3: Tem uma parábola que diz sobre um rico, um senhor que guardou muitas riquezas e naquela mesma noite Deus disse, seu dono, vou tirar de uma, vou ver quem você vai, o quê? Guardar aquelas coisas. E esse tempo que damos. Amor não manter nós, entre nós. Ser humanos, já não há
0: morte. Mas temos que ficar preocupados, porque é o diabo que está aí. É o diabo que está aí. Nós não podemos dar espaço ao diabo. Porque o diabo.
3: É bíblico, é profecia se cumprir. É profecia se cumprir.
0: Pois muito triste. Sabe como é bom amar um ser humano como você?
3: Por isso eu vou falar para minha mãe, vamos mais vezes me ligar. Alô, mano, como está? Minha mãe tem uma irmã mais velha aqui, que não chama mais, chama, tu sabe, mais.
0: Foi a nossa amiga, já seguimos, mas infelizmente a chamada caiu. mas ficou essencial. Alô, bom dia. Bom dia.
4: Bom dia.
0: Tudo bem?
4: Bem, mas como está?
0: Ah, tudo bem. Estás a sorrir, né? Ah, você gosta de conversar comigo, né?
4: Sim, sim.
0: Ok, diga lá seu nome, querida.
4: Anabela de Nharimo.
0: Ih, Anabela de Nharimo. Quer dizer, nunca conversamos.
4: Não.
0: Ah, pela primeira vez. Quer dizer, você gosta de acompanhar este programa, né? Hoje decidiu ligar, não é assim?
4: Eu gosto de dar ansiedade desde quando era pequena.
0: É, que bom. E estás sempre ligada à Rádio Cidade. É o programa Cafeína, né?
4: Sim.
0: Ok. Como é que vai a sua vida?
4: Sim?
0: Como é que vai a sua vida?
4: Vai bem.
0: Que bom.
4: Nem sei.
0: Ah, tudo bem, graças a Deus. Tudo bem. Sim. Vamos lá. O que é que você tem a dizer?
4: O mundo já perdeu o amor. O mundo já não deu amor contra os outros. Tipo, eu presenciei algo num funeral. Uma mana disse, que naquele funeral eu nem comi arroz com feijão. Eu falei, sim, mas essa comida é comida que você come todo dia em casa. Ela disse, não, de lá anima muito.
0: Mas sabe, é muito triste. Muito triste. Mas sabe o quê? Sabe o quê, irmã? O diabo está a brincar com pessoas distraídas deste mundo.
4: É verdade.
0: No fim, você vai perceber que tudo é vaidade deste mundo.
4: É verdade.
0: Tudo é vaidade. Se alguém faz isso, não tem Deus, tem diabo.
4: É verdade.
0: Uma pessoa que tem Deus é uma pessoa muito amorosa. Uma pessoa que tem Deus não consegue julgar a outra.
4: É verdade.
0: Uma pessoa que tem Deus, ela procura ajudar. Mesmo que haja algumas diferenças. Mesmo que a pessoa seja pobre, mas ela procura ajudar. Sabe, muitas vezes Deus não dá as coisas todas. Ele dá alguns, aqueles que estão em cima, que é para ajudar aqueles que estão em baixo.
4: Sim.
0: Está a perceber, não é?
4: Sim.
0: E ele pode tirar. E quando tira, você chora de verdade. É verdade. Por isso, querida, seja uma mulher amorosa. Está a ouvir?
4: Estou a perceber.
0: Seja uma mulher amorosa. Procura ensinar o que você sabe. Tira orgulho. Orgulho é de diabo. Quando você ir visitar alguém, ligar para alguém, você vai perder braço?
4: Não.
0: Agora, qual é o problema? Hã? Quer dizer, quando o orgulho é perigoso. O orgulho não presta. É o orgulho que está a separar a família. Muitas famílias estão a ficar destruídas por causa do orgulho. Eu não posso ir lá. Ele fez isso. Mas o que é isso? O que é isso? Ah, aquele é pobre. Eu não posso ir para a casa dele. Você nasceu com isso que você tem? Hã, querida?
4: Não.
0: Na maternidade, quando você nasceu, nasceu como?
4: Sem roupa.
0: Agora? E vai sim? Vamos lá refletir. Querida, fica bem. Hã? Foi bom conversar consigo. Você é uma mulher muito... Você é casada ou não?
4: Sim, sou casada.
0: Seu marido tem uma grande mulher.
4: Obrigada.
0: Eu gostaria de conversar com ele. Acho que ele está a brincar. Se calhar ele não está a ver nada.
4: Mas não, ele também é um bom homem.
0: Então você conseguiu acertar. Bom homem, né?
4: Acertei, sim.
0: Que coisa boa.
4: Graças a Deus.
0: Mas aquele outro era uma dor de cabeça, né?
4: Não, ele foi primeiro. Eu estou com ele ali agora.
0: Foi primeiro como assim? Ele foi primeiro?
4: Sim.
0: Nada, primeiro como assim? Foi primeiro mesmo?
4: Sim.
0: Foi o primeiro homem você a conhecer na sua vida?
4: Sim.
0: Tá de parabéns. Tati, parabéns. Tata, tata, querida, fica bem. Obrigada. Boa terça-feira, até a próxima. 8h48. Estamos a caminhar para a ponta final. Ih, chamadas não param. Bom dia.
5: Bom dia, Manchete.
0: Está tudo bem?
5: Estou bem, não sei, Manchete.
0: É, está a andar. Nossa amiga da Ponta G, né?
5: Não entendi?
0: Nossa amiga da Ponta G, né?
5: Manchete, desculpa.
0: Nossa amiga da Ponta G, né?
5: Não, do Mercado Six.
0: Ok. Six. A nossa a irmã gosta muito de bandar.
5: Gosto de pandar, não tem como.
0: É muito bom. Quando aparecer um homem aí, você não vai querer brincar consigo.
5: Não, já apareceu, já tem.
0: Ah, já tem, né? E ele não vai brincar consigo.
5: Não, é que eu atendo muitos homens, sempre tentam, mas não estou para isso. Eu estou só com dinheiro.
0: Mano, estou a falar lá em casa. Seu marido não vai brincar consigo. Ele sabe assim, ele vai respeitar, porque sabe que. Você é uma mulher que está a pandar, não é assim?
5: Sim.
0: Ok, querida, vamos lá. Qual é a avaliação ou a opinião que você traz aí?
5: Mas seja, de facto, mesmo hoje em dia já está a ser muito difícil. Não só de ajudar a pessoa quando está doente. Quando é dia do funeral, mano Sérgio, agora já está a se comprar capulana. A pessoa que nem não é da família está a comprar capulana, está a usar. Já praticamente não é pouco só para funeral. Depois do funeral já faz uma bicha de comida que nem a própria família, que desde não estavam comer, são primeiras só a comer.
0: Quer dizer, sai de casa, vai almoçar, a garantir que vai almoçar lá no funeral, vai jantar lá no falecimento.
5: Até que agora parece que já está na moda pessoas discutirem por causa de comida de falecimento. Essas pessoas que estão aí a servir depois do falecido, o coitado ficou sozinho lá no cemitério, já as famílias estão aí sentadas, pratos desviam. Tem que ir a este lado, tem que dar esse grupo, tem que dar minhas amigas, tem que dar... O que é isso, de facto? Já não estamos muito para sentimento. Choramos naquela hora, mal quando dar coxa, mano, já conversa, eu estou com peso, já está a se rir em casa, já não tem aquele respeito. Há muito tempo, quando tinha falecimento, eu recordo muito bem, está a passar o funeral, mal ver aquele cruz, nós estávamos a ser educados lá em casa, tem que ficar de pé, parar, aquele carro passar, depois continuar a passar. Mas agora, criança de 5 anos, já sabe, eu vi cachorro de mãe de X, não sei o que era, que cor, já não temos aquele amor, aquele respeito que a gente vinha a ter. Isso é muito triste na sociedade. Isso mesmo dói na alma. Nós que crescemos um pouco com famílias que tinham respeito, aproveitamos um pouco naquele momento, agora já está a piorar.
0: Não, você deve ensinar aos seus filhos. Você deve ensinar aos seus filhos.
5: Deus me deu um filho, só estou a ensinar.
0: Tens de fazer isso. O outro que aparecer também vais fazer a mesma coisa.
5: Sim.
0: Você não pode esperar os outros, não. Você deve transmitir aquilo que você aprendeu. Tá bom?
5: Sim. Tá bom.
0: Querida, eu já disse que um dia deixo, vou para aí para poder sentir, não sei qual é o melhor prato aí, não sei qual é.
5: Eu estava a apreciar quando estava a falar com a tua irmã Verônica. Eu só apanhei piripiri, apanhei tobo, apanhei murada.
0: Mucade! Eu gosto de mucade. Eu gosto de mucade. Eu mucade, eu fumo. Ei, pá, não, aquele seco com coco.
5: Yeah.
0: Eu até tiro a camisa, mano. Não vale a pena. Então fica bem, querida. Boa terça-feira, até a próxima.
5: Obrigada, bom trabalho,
0: tá,
5: bom
0: tá, tá. Foi a nossa última ouvinte a partir de Six Mile nesta manhã de terça-feira no programa Cafeína, hoje 23 de junho de 2026.

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0: monitoria e avaliação realizada pelo Ministro da Agricultura, Ambientes e Pescas, Roberto Albino, e pelo Diretor do Banco Mundial para Moçambique, Félix Sissoko, aos campos agrícolas da açucareira de Mafumbice, no distrito do Dondo. Outras histórias. O Ministro da Economia, Basílio Mate, reconheceu ontem em Nampula que aquela província está alinhada aos propósitos diurnos e responde com ações ao apelo de mais alto magistrado da nação para o desencadear de movimento que estimule o desenvolvimento. Basílio Mate disse que na província de Nampula são visíveis marcas que se ajustam a variados instrumentos legais que convergem na exaltação do empreendedorismo e desenvolvimento económico local. Mate falava na abertura da Feira Económica de Nampula, conhecida por FENA 2026, que este ano assinala a sua 7ª edição desde o lançamento, e disse ser a demonstração de que a província é por si uma oportunidade. O primeiro secretário provincial do Partido Frelimo Cefala, Luís Janzoso, inaugurou ontem a sede do Comitê do Círculo de Casa Nova, no distrito de Chibabava, uma infraestrutura considerada importante para o reforço da organização partidária e a capacidade de mobilização das bases naquele ponto da província. Na ocasião, o dirigente político afirmou que a nova sede representa um marco no fortalecimento das estruturas de base do partido, sublinhando que o edifício simboliza a unidade dos militantes e o compromisso permanente da Frelimo em melhor servir o povo. O político Venâncio Mondlane foi eleito ontem presidente da Aliança Nacional por um Moçambique Livre e Autónomo, a Namola, por maioria dos presentes durante a primeira Convenção Nacional do Partido realizado em Nampula. A votação ocorreu durante a manhã de hoje, neste caso de ontem, e o presidente Venâncio Mondlane ganhou com cerca de 94,4% dos votos, disse ontem a Lusa Abdul Nariz, assessor de imprensa da formação política. Para terminar, o Governo da República Democrática do Congo elevou o número de mortes devido ao vírus de Ébola para 254, estando incluídas nos 1.003 casos confirmados na epidemia que foi declarada em 15 de maio no leste do país. O Ministério da Saúde da República Democrática do Congo, num comunicado divulgado no domingo à noite, disse que um total de 100 pessoas recuperou da doença que está concentrada na província de Ituri desde que a epidemia foi declarada. O vírus Ébola transmite-se por contacto direto com fluidos corporais de pessoas ou animais infectados e provoca febre hemorrágica grave, vômitos, diarreia e hemorragia interna. Foi a informação das 9 horas.
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9 horas e 21 minutos em Moçambique, manhã de terça-feira na Cidade FM, 23 de junho de 2026. Temos estado a contabilizar o tempo, 174º dia do ano, vão faltando 191 dias para acabar o ano 2026. Hoje é Dia Mundial do Desporto Olímpico. O dia em que o Jornal Diário de Moçambique destaca no seu matutino o desafio lançado pelo Presidente da República, Daniel Chapo, deixar de ser país mero consumidor de tecnologia. Após identificarem oportunidades em diversas regiões do país, empresários dos Estados Unidos da América vão investir em setores-chave, incluindo equipamento para aumentar a produção no mundo. Agricultores querem mais financiamento. Na última página deste jornal pode-se ler também: por prestações de serviços à nação, Chapo condecora 724 cidadãos e instituições. O chefe do Estado, Daniel Chapo, condecorou 724 cidadãos e instituições em reconhecimento pelos serviços relevantes prestados à nação, anunciou ontem o Presidente da República. A distinção enquadra-se no sistema de títulos honoríficos e condecorações e visa reconhecer feitos de patriotismo. É também destaque nesta última página, após identificarem oportunidades em diversas regiões do país, empresários dos Estados Unidos da América vão investir em setor-chave. A empresa norte-americana US International Finance Partners poderá estar prestes a realizar investimentos de grande escala em Moçambique, um título que mereceu atenção especial na primeira página deste jornal. Estamos a caminho das 10 horas nesta manhã de terça-feira. Temos a rubrica Parabéns a Você, como tem sido a nossa tradição, de segunda a sexta-feira, das novas 10 horas. E nós contamos com sua participação em antena.

9 horas e 24 minutos, temos a ver que manhã de terça-feira, dia olímpico, ou seja, o dia mundial do desporto olímpico, é celebrado anualmente a 23 de junho, a data assinala a fundação do Comitê Olímpico Internacional, a 23 de junho de 1980.

0: física nível global. 87993904, já está disponível a partir de agora. O amigo ouvinte pode ligar, diz-nos aí quem é que faz anos nesta terça-feira, 23 de junho de 2026, dia olímpico. Bom dia.
1: Bom dia, Mano Paisal.
0: Bom dia, bom dia. O prazer é todo meu. Estou a falar com quem?
1: MTC, MTC, a primeira.
0: A nossa amiga Silvia, Silvia. Então, ontem foi a Amélia, hoje é a Silvia, né? A serem as primeiras ouvintes. Então, está tudo bem contigo?
1: Está tudo bem, Mano Paisal.
0: A família, como é que está?
1: Vai bem.
0: Que bom, que bom, que bom. Silvia, a nossa primeira ouvinte a abrir as portas da rubrica Parabéns a Você nesta terça-feira. Quem é que faz anos hoje?
1: A todos os aniversariantes.
0: Pois, pois, pois, a todos os aniversariantes. Sim.
1: Desejo a elas muitas felicidades.
0: Pois.
1: Dinheiro.
0: É. Não é tudo, mas é importante, não é?
1: Dinheiro não pode faltar.
0: É, não é tudo, mas é importante.
1: É importante, sim.
0: É, é, tá bem, tá bem. E a música que vai pedir, qual é?
1: Eu vou pedir a música de Phil Collins.
0: Sim.
1: Come to back to me.
0: Yeah, Phil Collins, a música.
1: Come to back to me. Ah. Acho que é assim, né?
0: Phil Collins, time, é isso, time?
1: Come to back to me.
0: Ah, tá bem. Ok, vamos lá ver se conseguimos trazer esta música então do Phil Collins.
1: Se não conseguir, pode pedir, lead balala. Thank you.
0: Thank you, I wanna thank you, né? Com a participação da Fundisha.
1: Excelente.
0: Bow wow, thank you. Não é? Na altura quando era pequeno, né?
1: Yeah.
0: Quando era pequeno. Agora de pequeno já não tem nada, já é grandão.
1: Já não tem nada.
0: Tá bem, tá bem. Ok, é tudo, Silvia?
1: É tudo. Bom regresso à casa, bom trabalho.
0: Muito obrigado. Ótima terça-feira para você. Continuação de uma boa semana, um bom feriado que está a caminho.
1: Obrigado.
0: Tchau, tchau, Silvia, tchau. Estamos com 9:27 minutos em Moçambique. A nossa primeira amiga ouvinte, Silvia, da MTC Matacuan, arredores da cidade de Beira, a abrir as portas da rubrica Parabéns a Vocês. Já lá vamos encontrar o nosso segundo ouvinte. Quem é? Bom dia.
2: Bom dia, bom dia.
0: Bom dia, bom dia. Só falar com quem?
2: Jacob, diretamente da Munhava.
0: Jacob, da Munhava, Jacob.
2: Sim, sim.
0: Está tudo bem contigo, Jacob?
2: Estou bem na graça, não sei se o senhor locutor é
0: que diz. Está tudo bem. Jacob, quem é que faz anos hoje?
2: Hoje que faz anos é minha cara metade.
0: A tua cara metade, a tua namorada?
2: Sim, sim.
0: Sim, como é que se chama a tua namorada? A nossa futura cunhada?
2: Ana.
0: Ana, ok. Então o que é que vai desejar a Ana?
2: Saúde e muita felicidade.
0: Saúde e felicidades.
2: Sim.
0: Ok, é tudo?
2: É tudo. Para a música, vou escolher B26 John Diamante.
0: A música do B26, não é? B26, né? Big Nelo, projeto do Big Nelo. B26. Yeah.
2: Exatamente.
0: New Join, né? Participação sim. Dos New Join. Sim, Diamante.
2: Sim, sim.
0: Muito bem.
2: Sim, sim, sim.
0: É tudo? É tudo?
2: É tudo, pastor locutor. Bom trabalho, bela igreja, rapaz.
0: Muito obrigado. Um grande abraço e ótima terça-feira para você. Estamos com 9:29 minutos em Moçambique. 87993904 para você ligar. Diz-nos aí quem é que faz anos nesta terça-feira. Bom dia.
3: Bom dia, Fazer Amado.
0: Bom dia, bom dia. Estou a falar com quem?
3: Está a falar com o Augusto de Ndunda 2.
0: Augusto de Ndunda 2. Então, está tudo bem o nosso amigo, Augusto?
3: Está tudo bem, graças a Deus. Você aí, como está no sul?
0: Está tudo bem. Anda desaparecido.
3: Hã? É job, correria, tudo. Então, tem como.
0: Yeah, é verdade, é verdade.
3: Para manter o pão em casa, tem que correr. Então,
0: como, senão as panelas entram em greve, não é?
3: Oh, até lá que vão fugir em casa.
0: Já vi. Muito bem, Augusto, vamos lá. Quem é que faz anos hoje, terça-feira?
3: Eu sou o Jano, esta semana mesmo, minha colega Marta.
0: Ok, ok.
3: Que cumprimentou mais um ano no Jardim da Vida.
0: Sim, sim, sim.
3: É para quem que fez aquela colega tão educada, muito pacífica, sabe, entra ele com colegas.
0: Sim.
3: E fica já muito bom na vida dela, muito sucesso.
0: Pois, pois.
3: Muita alegria. que o trabalho ainda dura mais tempo juntos, ainda na correria do trabalho.
0: É verdade, é verdade.
3: Quando aquele é atraso, você aperta pouco, preto, não, é pessoal, é pessoal, mas é para temos que correr.
0: Exato. Então, a música para ela qual é?
3: É a música para ela, a música de Roberto Carlos.
0: Sim.
3: Uma das músicas de Roberto Carlos.
0: O tema de Roberto Carlos, não é?
3: Exato.
0: Ela gosta de música romântica?
3: Gosta. É muito romântico, gosto de fazer música.
0: Ok, tá bem. É tudo?
3: Bom trabalho.
0: É tudo?
3: Tudo. Bom trabalho, César.
0: Muito obrigado.
3: Vamos falar no off.
0: Vamos já falar no off, é verdade. Um grande abraço, ótima terça-feira para você.
3: Não, bom trabalho aí.
0: Tchau, igualmente. Está percorrida a primeira metade desta hora, são 9 horas e 30 minutos, na tua cidade FM, a caminho das 10 horas, a rubrica Parabéns a Você na rádio. É só ligar, 8799-39048, o telefone toca e nós atendemos, e é sempre com muito prazer. Olá, bom dia.
4: Bom dia.
0: O prazer é todo meu, estou a falar com quem?
4: É Macorreia, diretamente de Barada.
0: Então, o nosso grande amigo vinte Macorreia de Barada. Anda um desaparecido em antena, Macorreia.
4: Sempre na escuta, a acompanhar dos
0: ligado,
4: outros.
0: Sempre ligado. Então, está sempre ligado aos conteúdos aqui da rádio, não é?
4: Pois. Acompanhar os novos que já estão dentro.
0: E vocês já são os madonas.
4: Nós somos os madonas.
0: Estão a dar espaço aos mais novos.
4: Exatamente.
0: Muito
4: em
0: bem.
4: Cada dia ligamos para dizer que ainda estamos na escuta.
0: Pois. Então, Macorreia, quem é que faz anos hoje?
4: Eu, André.
0: O André?
4: Sim. André, um conhecido que foi colega meramente, se encontra em Tete.
0: Sim.
4: E felicito a ele muitos anos de vida. E que tenha aquele amparo com a família e os trocos também no bolso que reserve para os menores.
0: É verdade.
4: Exatamente.
0: E a música que vai pedir, sim.
4: E a música, escolho ali, Zominese, com o título Molokoteni.
0: Molokoteni. A música dos Zominese, não é?
4: Exatamente.
0: Molokoteni, a música dos Zominese. É tudo?
4: É tudo.
0: Muito obrigado, Macorreia, um grande abraço para você e a toda a malta que acompanha a Cidade FM a partir de Buzi, não é? Buzi. Não, Nova Sofala.
4: Exatamente.
0: Nova Sofala.
4: Nova Sofala, Buzi.
0: Nova Sofala, um grande abraço aí. Tchau.
4: E bom regresso a casa.
0: Muito obrigado.

0: Sabes que 9h33 minutos em Moçambique, daqui a pouco tocamos as músicas solicitadas pelos nossos ouvintes. Olá, muito bom dia.
1: Bom dia, como está?
0: Bom dia, estou bem. E amigo ouvinte, como é que está?
1: Estou bem.
0: Sim, sim. Como é que se chama?
1: Aqui é Celestina da Chamba.
0: Celestina da Chamba, está tudo bem contigo, Celestina?
1: Estou bem, não sei aí no estúdio.
0: Está tudo bem. A Celestina foi a escolhida para estar aqui na sexta-feira, não é?
1: Sim.
0: Então, está confirmado?
1: Sim, está confirmado.
0: Que bom. E os ouvintes também já estão aí atentos, né? À espera, sim, da emissão da nossa amiga Celestina da Chamba, sexta-feira, 10 horas aqui na Rádio Cidade. Está bem?
1: Sim, está bem.
0: Ok. Celestina, vamos lá. Quem é que faz anos hoje?
1: Pois quem completa a minha tia Antônia, okay, mais conhecida por Matreque.
0: A tia Antônia?
1: Sim, da Estangara.
0: Mais conhecida por quê? A tia Antônia é mais conhecida por quê?
1: Matreque.
0: Matreque?
1: Sim.
0: Mas por quê? Por que assim ela é conhecida?
1: Eu não sei como explicar, mas ela é muito conhecida por Matreque.
0: Ah, é? Então a tia Antônia, é mais conhecida por Matreque.
1: Sim.
0: Ok, está bem. E o que é que vai dizer a tia Antônia?
1: Desejo feliz aniversário para ela, que tenha tudo de bom, tenha saúde, amor e carinho, e tudo de bom para ela, e também seja aquela tia conselheira e amorosa.
0: Ok, ok.
1: Sim. Em termos de música, vou escolher a música de Bocle Mananchuapo.
0: Bocle Mananchuapo. Pronto, perdemos aí, mas penso que ficou o essencial aqui da nossa amiga ouvinte Celestina da Chamba, a escolhida para a rubrica Locutor por um Dia, aqui na Cidade FM, sexta-feira, a partir das 10 horas, não deste acompanhar. Esta semana temos mais um Locutor por um Dia. 9h35 minutos em Moçambique. Daqui a pouco vamos tocar as músicas solicitadas pelos nossos ouvintes. Temos mais um em antena. Bom dia. Olá.
2: Viva, muito bom dia, Marcelo, bom dia, ouvintes da Rádio Cidade.
0: Bom dia, Gaspar. Dondo, Nhamayabwe, Concito, Mafarinha, Bairro Central,
2: Macharote,
0: sim, sim.
2: Canhandula,
0: yeah. Tem mais bairros aí, não é?
2: Tem.
0: Bairro Central, Canhandula, Macharote, Concito. São bairros da cidade do Dondo. E então, como é que acordou o Dondo hoje?
2: Exato, Dondo acordou muito bem, apesar da temperatura, mas pronto, dá para fazer qualquer tipo de trabalho. E resta muito bem o desconforto da rádio.
0: Está tudo bem aqui na cidade de FM. E então, quem é que faz anos? Terça-feira hoje?
2: Exato, terça-feira hoje, 23 de 2026. Quem que faz anos é minha prima, sim, que responde pelo nome de Cristina Eduardo, okay, hoje faz seus 47 anos de idade. Desejar a ela felicidade, carinho, saúde,
0: sim.
2: Bom, sobretudo esta data se repita por muitos e longos anos de vida.
0: Sim.
2: Em termos da música, vamos ouvir a música do Taz. Com o tema Cristina.
0: É uma ótima escolha para essa manhã, é?
2: Certo.
0: Taza, Cristina. É mesmo para recordar. É um clássico. Exato. É um clássico. Taza, Cristina. É tudo?
2: Exato. E aproveitar e mandar um forte abraço a todos os ouvintes que estão conectados à Cidade FM. É tudo. Bom dia.
0: Muito obrigado, Gaspar Michone. Gaspar, a partir de Dondo. Grande abraço aí, Dondo. 9 horas e 38 minutos em Moçambique. Vamos atender mais uma chamada e depois avançamos com as propostas aqui solicitadas pelos nossos ouvintes. Bom dia! Olá!
3: Oi! Grande Baixado!
0: Bom dia! Fernando Fundice, da Madola!
3: Bom dia com Jesus!
0: Bom dia! Então, esses dias está a dar oportunidade às mulheres, né? Ontem a nossa querida amiga Amélia foi a primeira. Hoje a Silvia também foi a primeira.
3: Exatamente. Vê que estava a criar um desconforto entre os ouvintes.
0: Eu disse ontem para a Amélia, eu disse, olha, não por confundir se não está a conseguir ser o primeiro, ele está a dar oportunidade.
3: Exatamente. Não é fraqueza.
0: Está a dar oportunidade.
3: Então, mas como está de saúde?
0: Não, estou bem, graças a Deus. E aí, do outro lado, como é que vai a saúde, a disposição e a família?
3: Mesmo com problemas, não há problemas.
0: Já. As meninas estão a andar. Desse jeito?
3: Ah, não tenha dúvida.
0: É verdade.
3: E agora eu estou nessa zona de Maracuã, no município de Maracuã. Concretamente no Pussulane.
0: Yeah, Pussulane, é Maracuã.
3: É Maracuã, sim.
0: Pois, pois.
3: Estou a fazer os meus trabalhos jardinais. E ontem era dia do meu filho, o Gabriel Fernando Mufundici.
0: Sim.
3: Ela fez 20 anos. Ele fez 20 anos, mano.
0: Yeah, jovem.
3: Sou filho de um jovem. Quando sou jovem? Porque eu tenho 41.
0: Yeah, ainda
3: e
0: é
3: ele estava a fazer duas décadas.
0: Yeah,
3: e quero agradecer a Deus pela vida dele. Quero muito obrigado, Deus. E hoje quero, não tenho ninguém especial, mas sempre há um ouvinte que está ligado. Na Rádio Cidade.
0: E que está fazendo que
3: ninguém...
0: É verdade.
3: Exatamente. Eu vou me encarregar por isso. Parabéns, meu ouvinte. Que Deus te abençoe. Feliz aniversário. A música que é o Splash. Qualquer música do Splash.
0: Splash, yeah.
3: Yeah, qualquer música, eu gosto do Splash.
0: Sim. Todas as músicas, né?
3: Sim. Qualquer música, aquele que bateu, aí seria bem.
0: Yeah.
3: E para a minha filha, a Amélia Sabores, bom dia para ela, a mana Jéssica, bom dia. E também a mana Silva, que foi a primeira, né?
0: Sim,
3: ela está muito feliz.
0: Ela disse
3: que tipo, consegui, eu não vi de uma foto.
0: Estamos casados
3: com ele. Relaxa, dá espaço. Tem que ceder. As famílias não se entendem porque não querem ceder. Tem só um do
0: outro.
3: Todos somos família.
0: É verdade.
3: E vamos trabalhar com a união. A Rádio Cidade nos uniu para isso. Não há concorrência.
0: Não há
3: concorrência. Eu não sou o primeiro. Epa, nesse momento que a gente também levantar o nosso canal Rádio Cidade.
0: É uma brincadeira organizada.
3: Ah, mas que seja bem claro, não há nenhuma concorrência.
0: É verdade, sim.
3: O objetivo mesmo é de levantar a nossa raiva.
0: Ok, muito obrigado.
3: E para todos os ouvintes, aquele abraço. Para Deus, Allah te abençoe com a sua família.
0: Muito obrigado.
3: Fernando Mufundi, isso é meu nome. Mesmo com problemas, não há problemas. Nossas vidas estão a andar. Se forem 12h30 ou 12 horas, vão almoçar no Six Mile. Vai chegar com a dona Melo, tem 0% de desconto. Vai dizer que eu vim na Rádio Cidade.
0: Se vires cá à beira, tens que ir almoçar na dona Melo.
3: Eu gosto de coisas de borla. É dia.
0: Então fica registado aí no caderno da dona Melo. Se um
3: fundiço
0: vir cá à beira. Então tem que
3: oferecer
0: um almoço grátis, está a fazer muita publicidade.
3: Enquanto depois eu sou barato, eu mesmo amo, mesmo sumo, bebo.
0: Tudo vai, ok.
3: Muito obrigado.
0: Igualmente, um grande abraço, ótima terça-feira para ti. Me fundisse.
3: Continuando um bom trabalho.
0: Tchau.
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0: São 9 horas e 42 minutos em Moçambique. Já lá vamos as propostas aqui solicitadas pelos nossos ouvintes. A começar por esta da Silvia, que nos ligou de Matacuane. Bow wow! Thank you! Jagadej Fandisha, em parceria. I wanna thank you! I wanna thank you!

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2: The man of was simples música.
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0: You know what I'm saying?
2: Jagadege Fundisha, I wanna thank you. É que existem alguns artistas que quando chegam no auge da carreira, muito sucesso, já se esquecem de onde saíram e se esquecem daquelas pessoas que deram o suporte, que deram o apoio para o artista chegar lá onde está. Então é preciso reconhecer isso. O Bow Wow apenas faz um reconhecimento nesta música, né? Ele diz que quer te agradecer por tudo que você fez por mim, por você me fazer o que sou e por me colocar onde eu gostaria de estar. I wanna thank you. Interessante, hein? 9h47 minutos em Moçambique. Amor sem limite é o que existe entre você e a tua rádio.

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É um grande mix concebido por DJ Duriano aqui da nossa cidade de Beira. Estamos com 11 horas e 10 minutos. Sempre sabia que a caminho das 12 horas vamos atualizar a informação daqui a pouco. Mantenha-se ali do outro lado ligado à tua cidade FM. Amanhã de terça-feira, um dia de trabalho para você que nos acompanha no seu automóvel. Vá com muito cuidado. Prudência total e...

Muito boa tarde. Notícias a esta hora na Cidade FM. Mais um caso hediondo foi registado na cidade da Beira. Uma mulher de 34 anos de idade morreu depois de supostamente ter sido assassinada pelo próprio marido. O caso ocorreu no bairro da Manga Mascarenha, na cidade da Beira, província de Sofala. O homem indiciado já está sob a tutela policial. De acordo com o porta-voz da Polícia da República de Moçambique nesta região do país, Honório Chimbo, que falava ontem, a quando da apresentação do indiciado, tudo ocorreu na última sexta-feira na residência do casal, que ficou separado durante 3 meses. Associações agrícolas que se dedicam ao cultivo de arroz no distrito do Dondo, província de Sofala, apelam ao governo, aos parceiros de desenvolvimento para a criação de mecanismos de financiamento agrícola que lhes permitam adquirir insumos e equipamentos essenciais para impulsionar a produção.

0: exaltação do empreendedorismo e desenvolvimento econômico local. Murat falava na abertura da Feira Económica de Nampula, conhecida por FENA 2026, que este ano assinala a sua 7ª edição desde o lançamento, e disse ser a demonstração de que a província é por si uma oportunidade. Outras linhas de atualidade, cerca de 6 milhões de pessoas na Somália enfrentam níveis de insegurança alimentar que atingem níveis de crise devido à seca e subida dos preços dos alimentos agravada pela guerra no Médio Oriente, alertaram especialistas apoiados pela ONU. Quase um terço da população analisada enfrenta atualmente níveis elevados de insegurança alimentar aguda, acima das estimativas anteriores. Pode ler-se no relatório dos especialistas que integram o quadro integrado de classificação da segurança alimentar. No documento indica-se que mais de 500 mil de pessoas enfrentaram níveis elevados de insegurança alimentar aguda entre abril e junho, e alerta-se para um risco de fome no distrito de Bourg-Kamahab, a sul do país. Uma delegação de chefes das Forças Armadas da Comunidade Económica de Estados da África Ocidental encontra-se em Bissau para se inteirar do processo de transição em curso no país, noticiaram sábado as autoridades militares guineenses. Em publicações feitas na página oficial, as Forças Armadas Revolucionárias do Povo da Guiné-Bissau indicaram que a delegação chegou a Bissau ao início da noite de sexta-feira e ficará durante 5 dias para contactos com entidades locais. Os militares tomaram o poder a 26 de novembro de 2025 na Guiné-Bissau, anunciaram um período de transição de 12 meses e convocaram eleições gerais, presidenciais e legislativas para 6 de dezembro. O Parlamento de Cuba aprovou na quinta-feira passada por unanimidade um extenso programa de reformas a favor da economia de mercado, marcando viragem histórica para a ilha comunista mergulhada numa profunda crise económica e sob a pressão de Washington. Mais de 400 deputados da Assembleia Nacional do Poder Popular foram chamados a pronunciar-se para 176 propostas que abrangem inúmeros setores da economia, apresentadas pouco antes pelo primeiro-ministro Manuel Moreira. Os Estados Unidos da América suspenderam ontem, até 21 de agosto, as sanções aplicadas do petróleo iraniano no âmbito do memorando de entendimento assinado com o Irão. Todas as transações anteriormente proibidas e relacionadas com a produção, venda e transporte de hidrocarbonetos de origem iraniana estão autorizadas até a meia-noite de 21 de agosto, hora de Washington. Este anúncio foi publicado no sítio oficial do Departamento do Tesouro dos Estados Unidos da América, responsável pela gestão das sanções económicas. Está completa a informação das 12 horas na Rádio Cidade. Tem mais notícias ao longo desta emissão, que se estende até a meia-noite hoje, terça-feira, 23 de junho de 2026.
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0: 12 horas e 8 minutos em Moçambique.
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Este é o Sintonia da Tarde, na tua 105.2. Hoje é terça-feira, 23 de junho de 2026. Quero desejar mandar um beijo, um forte abraço aos aniversariantes do dia. Que Deus ricamente abençoe a cada um de vocês. Aos ouvintes que infelizmente encontram-se incomodados, votos de rápidas melhoras. Já sabe que nós queremos fazer parte da sua cura, lhe proporcionando muita, mas muita música boa, porque nós entendemos a importância da música na vida do homem. Já sabe que está na companhia certa e amiga de Maria Estrela Herménia e é sempre um prazer trabalhar para si e estar na sua companhia. Daqui a pouquinho vamos ter o Fala Verdade. Hoje o Fala Verdade traz mais uma pergunta de reflexão e eu quero contar consigo quando forem pontualmente 14 horas. Para que o amigo ouvinte possa deixar ficar o seu contributo, possa deixar ficar a sua opinião com relação à pergunta do dia. Daqui a pouquinho, 13h55, como sempre, vou deixar ficar no ar a pergunta do dia, que é para o amigo ouvinte ter então 5 minutos para refletir e decidir qual é a sua opinião, qual é o seu posicionamento. 15 horas, informativo Cidade FM, o pulsar da informação que marca a atualidade nacional e internacional para o dia de hoje. 16 horas. Teremos Pipocas da NET, 16 horas e 30 minutos, teremos o expoente máximo hit atrás de hit. Então, o amigo ouvinte tem motivos mais do que suficientes para continuar ligado aos 105.2 e ao programa Sintonia da Tarde, um programa que foi concebido, obviamente, para estar mais próximo daqueles que são os nossos ouvintes. Quero a esta altura convidar Filipe Monteiro, vai cantar para nós Fanini, uma música que eu quero dedicar a um ouvinte que infelizmente foge o meu nome a esta altura, mas é um ouvinte que gosta desta música. Gosta da música do Filipe Monteiro Fani. Na sequência vai seguir também o Gilito, que vai cantar para nós a Diamante Africana. Então, motivos não lhe vão faltar para que você continue sintonizado.

Estamos com 13 horas e 55 minutos, tal como fizemos menção há bem pouco tempo. A esta altura nós íamos deixar ficar no ar a nossa pergunta para o Fala Verdade de hoje. Amigo ouvinte, hoje vamos querer saber de si quem deve administrar as finanças da família, o homem ou a mulher. Neste caso temos um casal e obviamente existe lá uma renda familiar, então nós queremos saber quem deve administrar, quem deve gerir este dinheiro. Será que é o homem? Será que é a mulher? Na sua humilde opinião, quem destes dois deve fazer a administração? Ou devem ser os dois? Não sei, mas o amigo ouvinte com certeza sabe e vai poder partilhar connosco quando forem pontualmente 14 horas. Mas enquanto isso não acontece, Camilo Domingos pergunta: por que é assim? Desse jeito.

muito bem, estamos com 14 horas em Moçambique. O amigo ouvinte já sabe que a esta altura não tem para ninguém, senão para o Sintonia da Tarde e a rubrica Fala a Verdade. Há bem pouco tempo deixámos ficar no ar a pergunta do dia.

0: número 8799-39048 está, portanto, disponível. Ligue para nós, deixe ficar o seu contributo, deixe ficar a sua opinião com relação à pergunta do dia para o Fala Verdade de hoje. E o nosso telefone já toca. Ouvinte Cidade FM, muito boa tarde. Bom, penso que não foi desta. Insista, persista, não desista. 8799-39048 é o número pelo qual o amigo ouvinte poderá interagir connosco. Muito boa tarde.
1: Boa tarde.
0: Boa tarde. De quem é esta voz?
1: Filipe.
0: Não percebi.
1: É de Filipe.
0: Muito bem. De onde nos fala, meu querido?
1: Na cidade da Paz.
0: Muito bem. Então, qual é o seu contributo com relação à pergunta do dia para o Fala Verdade de hoje?
1: Bem, em princípio, a gestão, casa, nas compras, entra
0: muito. Muito bem.
1: O homem está muitas vezes na correria de um lado para o outro. A mulher é que tem que fazer a gestão, mas às vezes encontra-se algumas vezes. Não dominam bem a gestão.
0: Muito bem.
1: Eu
0: perguntava, e quando é que se diz que esta mulher não, vamos lá, não domina a gestão como deve ser?
1: Já, como, por exemplo, você vai, ela vai ao mercado, por exemplo, além de fazer compras que são necessárias para casa, acaba levando um valor adicionado a algumas coisas que só interessa a ele. Não interessa a família. A família, tem que dizer.
0: Muito bem.
1: Então, esta mulher, já para a gestão mesmo, não está aprovada.
0: Não funciona.
1: Não está aprovado. Já, mas, em princípio, a gestão é para a mulher. A mulher é quem conhece. É que tem a paciência, bem dizer, né? De procurar a coisa mais barata, economizar. Essa parte a mulher tem o domínio. Isso já é sempre entre menos que a gestão para a mulher.
0: Muito bem. Muito bem, então, é tudo, meu querido.
1: É tudo.
0: Beijinhos e abraços para quem vão.
1: Da minha família, da minha chamba, e para todos que me conhecem.
0: Muito bem. Obrigada por estar ligado a nós a esta altura e obrigada também pelo seu contributo.
1: Tchau.
0: Tchauzinho. Estamos com 14 horas e 4 minutos. De quem é a responsabilidade de administrar as finanças da família? Muito boa tarde.
2: Olá, mano, estrelinha.
0: Boa tarde, mano, Kiner Branquinho, está tudo bem?
2: Bem, exatamente, 105.2.
0: Aqui também está tudo bem, graças a Deus. Então, diga-me daí, mano Kiner Branquinho, de quem é a responsabilidade de administrar a...

0: Mas porquê que é difícil? Canta-se por aí que somos todos iguais. Porquê que é difícil para homem e para mulher não?
1: É porque o homem normalmente o trabalho deve correr, procurar
0: Exato.
1: o valor para a mulher gerir. Não tem tempo de gerir.
0: Muito bem. Então, mano, é tudo.
1: É tudo, mana Carolina. Os
0: Beijinhos e
1: meus abraços
0: abraços.
1: mesmo vão para a minha família, começando minha esposa Arnaldo Eugênio Paulo Malfeito, na questão dos meus filhos, primeiro, de Luciano, Cleusa e recém-nascida Arquina, que tenham boa tarde, e na questão também amigos da rádio, começando mesmo para o nosso amigo Fernando Felício, o Mano Magalho, Mãe Laurinda, Mãe Matilha e a Mana de Xanda, o nosso pescador de Madimani, né?
0: Muito
1: Para não
0: bem.
1: esquecer o nome dele, pode esquecer o nome dele,
0: Mano Chico
1: Elias,
0: também.
1: e aqui com a Tô, o Mano Chico Atoi, Elias Mitacacata, o Barbaria Um Pouco que eu sou lindo. E da Munhava também, que tenha uma boa tarde. E aqueles que eu não consegui mencionar, que receba um forte abraço do Tiner Branquinho, forte abraço que é o Bocantara Bruto, o dono das duas máquinas.
0: Muito
1: Quase uma
0: bem.
1: estrelinha, aquele abraço.
0: Muito obrigada, Mano Kiner Branquinho, por estar sempre ligado a nós. Obrigada também pelo seu contributo, tá bem?
1: Tá, pelo
0: Tchauzinho.
1: amor de Deus, mano, estrelinha.
0: 14 horas e 7 minutos, acerta o seu relógio. Este é o Sintonia da Tarde. E a esta altura estamos a levar até si o Fala Verdade. Sem filtros e sem rodeios. De quem é a responsabilidade de fazer a gestão das finanças da família? Boa tarde.
2: Boa tarde. Boa tarde.
0: Ah, eu estou bem melhor agora a ouvir esta voz feminina. Quem é? Quem é?
2: Amélia do Sítio Mário.
0: Oba, mana Amélia, sabes que eu esperava que ligasses para nós ontem, na semana passada também, porque tínhamos aqui temas fervorosos que precisavam de um olhar feminino.
2: Não entendi mais.
0: Eu dizia, eu esperei pela mana Amélia na semana
2: Sim.
0: passada e ontem, porque estávamos aqui a falar de temas fervorosos que precisavam de um olhar atento de uma mulher.
2: Opa, não estou atento.
0: Oba, que bom. Mas então, para hoje, o
2: Diga.
0: Que tem a dizer?
2: Não, de facto, quem pode trazer dinheiro é homem, mas a gestora de casa é mulher.
0: Mulher. E o
2: Sim.
0: que é que acontece quando estes papéis são invertidos? Quando nós temos um homem que vai ao mercado, um homem que sabe o preço do tomate, etc. O que é que acontece dentro deste lar?
2: É goloso.
0: É goloso, né? Muito
2: obrigada. Sim, porque uma mulher, quando pega 500 meticais, não tem nada em casa, ele consegue cobrir, ele deve, ela deve, pede desconto. Mas o homem, com orgulho, peixe que ele nunca comprou, porque tem amigos, tem uma dama do lado que quer levar aquele molho, enquanto em casa nem onde, nem pão para amanhã não tem. Mas uma mulher não, pede desconto. É bem possível sair daqui do seu firme na Serampa, gastar sendo muito caixa, porque lá tem coisas barato. Chego lá, compro dois molhos de batata doce, compro trangelina, 1.500 metros, eu trazer faz com azul bem carregado. Mas o homem, aqui perto, aqui, quer comprar coisa só para querer estar, chegar com plástico, mas gestão mesmo de casa não tem.
0: Ele não entende nada de gestão.
2: Ele não entende nada. Ele pode ter muito dinheiro ou esse pouco, mas não consegue gerir bem.
0: Muito
2: bem. Sempre a gente... Por isso que Deus, quando fez a Eva, Adão só estava a andar naquele jardim, nem estava a ver nada. Logo deu mulher visão para ir socorrer o Adão.
0: Exatamente, muito bem. E já agora, Mana Amélia, diz-me uma coisa: qual é o conselho que deixa ficar para aquelas mulheres que, infelizmente, olha, têm dedo podre quando se trata de gestão? Vai ao mercado, chega lá, no lugar de fazer as compras, por exemplo, vai tratar do cabelo, vai tratar da unha.
2: Essa parte estava a esquecer, mas existe também umas mulheres que não ajudam.
0: Exato.
2: Quando vê um homem aí no mercado, é porque o homem deixa um bom dinheiro. Sempre apanha o mesmo tipo de carinho. Se é feijão, se é tocostado, nunca apanha uma coisa diferente. quer chegar no mercado?

0: chega, leve tá comprar. Quer entrar no salão, entra-se no salão quando a vida está mais ou menos, mas quando as coisas não permitem, eu sou o primeiro a atender em casa, um dia, um mês, vai ter de onde entrar no salão, entrar na loja, comprar aquele sapato, aquela bolsa que nós queremos. É por isso que alguns homens preferem fazer antes, porque ele dá a mana, por exemplo, a mana meia, não tem boa gestão, gasta. Então, para não morrer a fome em casa, ele faz compra, porque sabe dizer que minha mulher que eu tenho, não lhe confio. Até que ela não rouba, só que consta coisas que não é da idade dela. Porque minha amiga tem cabelo cacheado, eu também não posso, eu fazer uma gaiva. De que ela acordar 4 horas e ir na Seranga fazer compra, pôr na banca, não, quero viver de aparência. Então, é isso já que os homens fazem compra sozinhos, porque a mulher não tem boa gestão.
1: Muito bem, muito bem. Olha, Mãe Amélia, muito, mas muito obrigada por estar ligada a nós. Obrigada também pelo seu contributo. É aquilo que eu sempre digo. Eu engordo, o meu coração me regozija, alegra-se quando temos mulheres a acompanhar o nosso programa e a deixarem ficar o seu parecer com relação às perguntas que nós vamos deixando aqui no Fala a Verdade.
0: Quem que fica mais gorda sou eu, a Rádio Cidade me tira do sério. Quando entro de manhã... Com Mano Sérgio e outras coisas, Mano Faisale também e outras coisas, essa hora também. Eu já nem música, não escuto de qualquer maneira, só Rádio Cidade, porque tem novidade, aconselho. Aí tem pastores, tem pastoras, tem patrões, tem pessoas que falam coisas que uma mulher, uma pessoa tem que estar muito atenta. Não é só procurar madrinha, tem nossa madrinha que é Rádio Cidade.
1: Exato, muito, mas muito obrigada. Então, Mana Amélia já sabe, a regra aqui é única e não vai mudar. Toda mulher que liga para a Sintonia da Tarde pede aí uma música.
0: Obrigada.
1: E então, pode pedir a música, por favor.
0: Ah, pedir a música?
1: É.
0: Ah, quero aquela música de Liloca.
1: Liloca? Qual é?
0: Aquela de tipo Sousa. Mulher moçambicana.
1: Muito bem. Vamos essa aí. Essa música.
0: Vamos acordar cedo, vamos trabalhar, não podemos esperar bolso do homem. Eu saio de casa às 7 horas, vou para casa às 20 horas. Vendo comida aqui no mercado fixo, na minha casa eu devo ter filho, mas não consigo chegar lá durante o dia. Pessoas chegam na minha casa, chegaram na tua casa, não tem contato. Eu disse, não, vocês chegaram no hotel, na minha casa, no mercado, onde eu faço todo dia.
1: Amém.
0: Tchau.
1: Muito sucesso aí para ti também, tá, Mana.
0: Muito obrigada, bom trabalho para a Mana. Tchau.
1: Obrigada, tchauzinho. É sobre isso e muito mais. 14 horas e 13 minutos, este é o Sintonia da Tarde. Estamos a levar até se eu falo a verdade. Boa tarde.
2: Ora viva, muito boa tarde, Mano Estrela.
1: Boa tarde, Mano Fundista, tudo bem contigo?
2: Ah, mesmo com problemas, não há problemas.
1: Não há problemas.
2: Deixa eu deixar uma trilha antes de entrar no debate.
1: Fica
2: deixa eu deixar duas trilhas. Homens, não dão dinheiro às mulheres, as mulheres não usam sacos de futebol, porque algumas pessoas dão dinheiro de rancho. Esquece, a mulher também tem suas necessidades.
1: Exato.
2: Mulher, por causa de um filho só, você já fica de qualquer maneira aqui em casa. Eu chegar de serviço e te encontrar de qualquer maneira com camiseta do partido, não fica bem. Mesmo com problemas, não há problemas.
1: Problemas, muito bem. Olha, Mano, gostei da dica e já amanhã nós vamos falar sobre isso.
2: Não é mesmo. Nada, não é, se engana, aquela pessoa diz que é fácil.
1: É, complicado.
2: Porque, sabe, concorreria do custo de vida. Você esquece que a tua mulher vai ao salão, a tua mulher faz unhas. O que você faz? Quando você é um chuconhoca, já começa a apreciar a mulher dos outros lá fora. Agora você tem uma mulher, mas por questões da saúde, da vida, você esquece quando tem dinheiro. Você tem que honrar as tuas coisas. É por essa razão, para ter aquela hora normal. Ela diz que está cansada, por quê? Você não dá nhonga. É essa vida que a gente tem. É, meu Deus. Foi uma introdução para a gente rir, né?
1: Exato.
2: Agora, entrando no debate de hoje, fala a verdade. Olha, a gestão da família deve ser partilhada entre casais.
1: Muito bem.
2: Sentar, conversar. como vão fazer. Se a mulher trabalha, ainda bem. Você pode dizer que tá, vou ficar na construção. Eu vou falar da coisa de ir para o mercado. Isso é irregular, isso aí. Isso é irregular, isso aí. É de um biscateiro. Tá? Eu vou falar coisas essenciais, porque esta rádio é ouvida por muita gente. Você tem que sentar com tua mulher, traçar as prioridades, as despesas da casa, para perceber o que deve. E há um segredo muito importante que faz as mulheres, os casais discutirem. É esconder dívidas, está a perceber? Esconder dívidas, você não falar das tuas dívidas, fazer dívidas necessárias, você vai ter dinheiro, porque há mulheres que a responsabilidade é dela, né? Mas há mulheres que com dinheiro, ela parece ter um mau espírito, quer comprar tudo que vem no mercado, sem nenhuma necessidade, esquece das prioridades. Mas a gestão financeira da família, a gente vê como mulher, mas não é da mulher, é dos dois, é dos ambos. Eu não posso passar de uma baraquita. Que vê que a cebola está acessível, eu compro a não ser, não é que eu estou invertendo os papéis. Vê a cebola, vê que a cebola é acessível, estou a comprar. Está percebendo? Não é que eu estou a inverter os papéis, não é que estou a controlar. Porque há outras mulheres que não têm bom de digerir lá. Você tem que ajudar. Sabe? Quando você dá dinheiro, não há dinheiro. É por essa razão, há muito barulho quando chega na hora da. Não há apetite entre os dois, porque já discutiram. Por causa de dinheiro. Muitos lares estão se estragando por causa de dinheiro. Fome. Porque não está fácil para ninguém. Não está fácil para ninguém. Coitado, não é que ela sabe, não sabe gerir. É porque tudo está caro, meu pai. Realmente. Agora, mas mesmo dizer, falar, já há duas semanas que não se toca por causa de dinheiro. Dinheiro está estragando os nossos lares. Né? Mas a gestão familiar é dos ambos, divide entre ambos.
1: Tá, é responsabilidade
2: não.
1: Dos dois.
2: Sim, dos dois. Eu quase ia para o mercado. Talvez, cuidado, ele mandava toda hora em casa dele, depois ganhou outro lado. Mas essa é a minha opinião, vou deixar espaço para os outros. Muito obrigado pelo carinho. Mas aquelas duas vezes que eu entrei com ele, são importantes.
1: Não falha.
2: Homem! Alô?
1: Muito bem, estamos aqui, mano.
2: Quer dizer, homem, quando você dá dinheiro de rancho, a mulher não usa saquinho de cebola. Tem que pôr em conta nisso aí. Exato. Mulher, mana, para lá de usar no marido, teu marido deve servir te encontrar com camiseta de partido. Que isso aí? Ele sei isso aí. Fica bonita para teu marido. Ah, você só usa coisas bonitas quando vai para a igreja. Ah, mas tem um tchau, mana. É muito obrigado. Agora não sei dizer meu nome. Boa tarde.
1: Boa tarde, obrigada. E esta dica da camiseta do partido? Ai. Muito bem, nós vamos falar sobre isto ao longo da semana. Vamos falar sobre isto. Vamos ao encontro de mais um ouvinte. Muito boa tarde.
3: Boa tarde, Mana Carmen.
1: Não é a Mana Carmen. A Mana Carmen só estará aqui, vamos lá, no final do dia.
3: No final do dia, né?
1: É isso.
3: A Rádio Cidade é uma história.
1: É uma história, né?
3: É, essa Rádio descansa.
1: Não falha.
3: A pergunta do dia manda vir aí.
1: Bom, de quem é a responsabilidade de fazer a gestão do dinheiro da família? De fazer a gestão do lar. Claro, usando o dinheiro. Quem deve ir às compras e etc. Será que é o homem ou a mulher? Ou ambos devem fazer isto?
3: Geralmente, gestão de dinheiro na compra de uma casa é a mulher.
1: Muito bem.
3: É a mulher. Toda a responsabilidade. É que não o bem material. Tem material do homem e tem material da mulher.
1: Exato.
3: Grupo prato, sale, isso sempre é entre a mulher.
1: É.
3: Agora grupo machado, catano, isso sempre é entre homem.
1: É.
3: É que nem o valor também. Então, o homem dá para o valor da sua esposa e vai fazer as compras.
1: É.
3: Mas desde que a mulher tome a responsabilidade de lá.
1: Por quê? Porque existem mulheres que não conseguem fazer isso.
3: Não. Esse caso, são esses que andam a comprar peruca e já, né, de carinho, tá?
1: Ai.
3: Tá bom, né? Por isso. Mas a responsabilidade, geralmente, é da mulher.
1: É da mulher.
3: Mas de vamos aceitar.
1: E não dos dois. Por exemplo, numa situação em que temos um casal onde a mulher tem dificuldades para fazer esta gestão que nós estamos aqui a falar. O homem não pode fazer.
3: O homem pode fazer.
1: Ou ele tem que criar condições de dar diretrizes à mulher, dar diretrizes à esposa, para que ela possa fazer da melhor forma possível.
3: Todas as situações nós devemos reparar em dois sentidos. Vamos já falar em como. O homem só tem dinheiro de despesa, não dá dinheiro para beleza, não dá dinheiro para nada. A mulher tem aquele dinheiro mesmo. Ela começa a ser investida.
1: Exato.
3: Então, os culpados somos nós homens. Então, há aquela situação que nós tiramos dinheiro para investir na mulher e tiramos dinheiro para o rancho. Aí já é outro assunto. Então, muitos não conseguem reparar nesse sentido. Para tirar, dar. A mãe vai fazer coisa x, é para ti. Ou leva esse valor, é para ti. Tudo bem. Daí você tira já dinheiro de rancho. A mulher nunca vai te roubar.
1: Muito.
3: A mulher nunca vai te roubar.
1: Então tudo começa com o homem.
3: Sim.
1: Ai.
3: É nós vamos também. Temos essa parte. Temos essa dificuldade. Temos essa dificuldade. Nós devemos aceitar mesmo. Nossa parte nós devemos aceitar. Agora estava a acompanhar o programa. Só que o outro levando acabou para terminar a carga. Se for. Mas eu tinha que responder essa parte. Eu não posso trabalhar.
1: Olha, mano, muito obrigada.
3: Vamos falar com o Marcos, que não vai no meu posto de trabalho, mas essa tarde vamos estar lá de novo.
1: Não falha. Olha, muito obrigada por estar ligado a nós a esta altura. E obrigada pelo seu contributo. Votos de um ótimo trabalho para si. Beijinhos e abraços de forma muito rápida, que é para o seu telemóvel não se desligar.
3: Obrigado.
1: Estamos com 14 horas e 23 minutos, esta é a 105.2, vamos ao encontro de mais um ouvinte. Muito boa tarde.
4: Boa tarde, como está?
1: Ah, eu estou bem, melhor agora, ouvir que é uma voz feminina que liga para nós. De quem é?
4: Fátima.
1: Fátima, minha linda, de onde nos fala?
4: Da Beira, aqui no Madagoane.
1: Muito bem, Fátima, meu amor, diga-me daí, de quem é a responsabilidade de fazer a gestão?
4: Eu penso que é da responsabilidade dos dois, né? Como casal, primeiro. Porque sabemos que hoje em dia, homem e mulher não tem muita diferença, né? Tipo, se mulher trabalha, homem trabalha. Então, os dois devem partilhar todas as atividades, né?
1: Exato.
4: Sim. Então, se uma principal, a responsabilidade, na verdade, é principalmente da mulher, né?
1: Mas
4: sim,
1: existem
4: mulher.
1: Casos onde podem existir exceções, não é?
4: Sim. Então, a mulher, nós temos que é a gestora da casa, porque ela é quem sabe melhor o que tem em casa ou o que não tem. Uma boa gestora, quando quer sair para fazer as compras, por exemplo, eu faço uma lista antes de sair de casa, que é para não chegar lá no mercado e ver coisas desnecessárias, comprar coisas que não estão, tipo, não estavam no orçamento, tá vendo? Sim. Então, eu digo que uma boa gestora sempre deve fazer lista, verificar os produtos que tem, o que não tem, o que deve ser acrescentado, o que não deve, que é para evitar gastos desnecessários, tá vendo? Aí, já que é um pouco difícil, né, de comparar com homem não. Homem não sabe o que tem na dispensa, por vezes, né? Homem não sabe o que está a faltar. Ele só compra, viu, aí comprou. Viu, tipo, hoje eu quero comer coisa X, o que minha esposa não compra, né, habitualmente. Então, ele quando vê, ele não compra.
1: É.
4: Chega em casa e, por vezes, até nas mulheres, ele diz, mas por que comprou isso? Tá vendo? Isso já é porque não é uma boa gestão, o que significa que as pessoas não conversam, tá vendo? Não partilham. Exatamente. É por isso já que há essa diferenciação e acaba mesmo sendo notável já quando acontece.
1: É. Muito bem. Sim. E já agora, minha linda Fátima, o que dizer daquelas nossas irmãs que recebem até o valor, né? O marido, neste caso, dá o dinheiro que é para as despesas e ela chega no mercado, pura e simplesmente vai tratar do cabelo, vai tratar das unhas e não quer saber de absolutamente nada que tem que ver com o seu lar, né? Ela dá prioridade à estética dela.
4: Sim, sim. Primeiramente, eu gostaria de sensibilizar, né? Ou aconselhar a essas mulheres que possam mudar, né?
1: É.
4: Porque o sucesso do homem depende da mulher, tá vendo? Então, se elas não ajudam nesse sentido, não tem como um homem amanhã te colocar num spa, num melhor salão, está vendo? Nós também não é porque não temos necessidade, até porque, por vezes, não são os homens que costumam falhar, como estava a dizer o outro mano que ligou aí, né?
1: Exato.
4: Outros homens não sabem dar dinheiro às mulheres para salão. Quando um homem dá dinheiro para rancho, não significa que é para salão. Só que quando encontra outras também que, não acabam dizendo, pá, vou levar esse dinheiro mesmo, vou para salão. Se ele não me deu dinheiro de salão, só me dá dinheiro de lanche, eu vou fazer unha com tomate, eu vou fazer unha com... Então, é basicamente isso. Os homens também devem saber que esse dinheiro é de rancho, esse dinheiro pode até ser 500 ou 200 metros. Uma mulher sempre sabe gerir. Ela sempre vai comprar algo que lhe compete, né? Que vai de acordo com aquele valor que ela tem. Tá vendo? Não querendo, tipo, sensibilizar as mulheres a gastar o dinheiro de rancho. Mas, tipo, os homens devem dar essa parte, devem dar atenção a essa parte aí, porque isso também contribui muito para a má gestão da mulher.
1: Exatamente. Ai, ai, ai, a Fátima é tudo.
4: Sim, é tudo.
1: Beijinhos e abraços para quem vão.
4: Vai para o meu esposo, para o meu filho e para o meu irmão.
1: Muito bem, Fátima, tu já sabes como é que as coisas funcionam por aqui, né?
4: Sim, sim.
1: Por favor.
4: Eu gostaria de ouvir a música do Humberto Luiz.
1: Humberto
4: Luiz. Aquela música que diz, meu amor, escuta bem, nunca vou deixar de te amar.
1: Ai, adorei a sugestão. Muito bem, eu vou colocar esta música daqui a pouquinho, assim que terminar o Fala Verdade. E já agora, muito obrigada, Fátima. Beijinhos para o meu sobrinho, para o meu cunhado. E enfim, continue ligado aqui ao 105.2, tá bem?
4: Muito obrigada, okay.

estamos com 14 horas e 29 minutos. Sobram-nos, assim é que é, 60 segundos, neste caso um minuto, para que possamos então encerrar este Fala Verdade. Eu quero desde já agradecer, aos ouvintes que participaram no Fala Verdade de hoje, muito, mas muito obrigada. Vocês têm enriquecido bastante o nosso programa e trazem aqui opiniões que certamente agregam algum valor a quem nos acompanha. E obviamente que este espaço foi criado exatamente para isso, para trazer assuntos, para trazer opiniões, para trazer contributos que agregam valor na vida de cada um que acompanha este programa e, sem dúvida alguma, na vida de cada um que acompanha os 105.2. Muito obrigada, Canimambo, Oshukuru, Takuta, merci beaucoup. E é desta forma que nós vamos levando até si o Sintonia da Tarde nesta terça-feira, 23 de junho de 2026. Vamos agora ao encontro das músicas que estas duas grandes mulheres selecionaram, e eu quero também agradecer a estas duas mulheres por terem então interagido connosco nesta edição do Fala Verdade para o dia de hoje. Começamos mesmo com Liloca, mulher moçambicana, a pedido da nossa mana Amélia, ela é que está neste momento no Six. Eu acredito que a esta hora deve estar aí a servir o almoço para quem chega, portanto, à sua banca, não é? Então, bon appétit para quem está neste momento a almoçar aí no espaço da Mana Amélia, no Six Mile. E logo de seguida vamos ouvir Humberto Luiz a pedido da minha querida Fátima, que ligou-nos a partir do Matequano.

Olha, enquanto decorri aqui o Fala Verdade, eu recebi aqui uma mensagem e eu vou dizer de quem é esta mensagem. É do Ganha. O Ganha não está connosco hoje, mas estará connosco amanhã. O Ganha disse: olha, Estrela, estamos a deixar 2.000 meticais para uma mulher gerir durante um mês. Às vezes as mulheres têm que deixar os mafiosos fazerem sozinhos as compras. Ai, ai, ai, ai, ai, ai. Olha, Ganha, eu queria tanto que estivesse aqui no estúdio para acendermos ainda mais este debate. E ainda bem que tu sabes que existem alguns manos, os teus irmãos, que andam a fazer este tipo de asneira. Muito obrigada, Ganha, por estar aí do outro lado a acompanhar então o Sintonia da Tarde. Vamos agora ao encontro de Humberto Luiz, que canta para nós Nunca Vou Deixar de Te Amar a Pedido, da Fátima de Mataquém.

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0: Era Bambaio, diretamente de Maputo, a cantar para nós esta música que está a fazer bastante sucesso ao nível das redes sociais. Estamos com 14 horas e 59 minutos. Já sabe que quando forem pontualmente 15 horas, vai poder.
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3: Boa tarde. Há cada vez mais adolescentes e jovens envolvidos no consumo de drogas na cidade da Beira. O governo da província de Sofala vai capitalizar a juventude no campo do empreendedorismo através do programa Meu Kit, Meu Emprego. Estes e outros assuntos a acompanhar já a seguir no informativo da tua Cidade FM, hoje editado e apresentado por Luís Tima, com a sonorização de Jorge Barros. Abrimos com a informação de destaque que dá conta que há mais adolescentes e jovens envolvidos no consumo de drogas na cidade da Beira. Tem toda a informação o repórter Santos Nunes.
4: Muito boa tarde. A venda e o consumo de drogas entre adolescentes e jovens continuam a preocupar as autoridades na cidade da Beira, em Sofala. O fenómeno, que tem vindo a ganhar espaço em alguns bairros, é apontado como uma das principais ameaças ao desenvolvimento saudável da juventude. A preocupação foi manifestada esta segunda-feira na Beira pelo diretor do Gabinete Provincial de Prevenção e Combate às Drogas em Sofala, António Semente, durante a cerimónia de lançamento da Semana Internacional de Combate às Drogas. Segundo António Semente, o envolvimento precoce de adolescentes e jovens com substâncias ilícitas têm contribuído para o aumento de comportamentos de risco, abandono escolar, conflitos familiares e da criminalidade juvenil. António Semente defende o reforço das ações de prevenção e sensibilização junto das escolas, comunidades e famílias, com vista a desencorajar o consumo de drogas e promover hábitos de vida saudáveis entre os jovens.
5: Nesta semana estamos a evidenciar mensagens educativas anti-drogas para chamar a consciência todas as comunidades da nossa província em relação à situação de droga. Então, durante a semana, nós vamos fazer muitas atividades que são relacionadas com o consumo das drogas. Vamos fazer as palestras, divulgar as mensagens educativas com relação a isto. E isto no âmbito de prevenção. E aqueles que têm o problema relacionado com o vício, nós temos o objetivo, temos que mostrar os lugares onde eles podem ser reabilitados. Aqui é um lugar onde os viciados no consumo de droga podem ser reabilitados. A cidade da Beira tem casos muito elevadíssimos, nós estamos muito preocupados, por isso também o nosso objetivo é mostrar que aquele que está viciado tem a recuperação se obedecer aquilo que são os critérios que nos chamamos. Temos aqui, por exemplo, o caso de, aliás, a situação de 5 mil adolescentes e jovens envolvidos no consumo das substâncias psicoativas estão em diversas bocas de fumo e nós chamamos a atenção para as famílias terem cuidado com relação a isso.
4: Diretor do Gabinete Provincial de Prevenção e Combate às Drogas em Sofala, António Semente, e o lançamento da Semana Internacional de Combate às Drogas.
3: E agora convidamos o jornalista Paulo MacArthur com a informação que dá conta que o governo da província de Sofala vai capitalizar a juventude no campo do empreendedorismo através do programa Meu Kit, Meu Emprego.
6: O governo da província de Sofala vai capitalizar a juventude no campo do empreendedorismo através do programa Meu Kit, Meu Emprego. Desde 2025, a maio deste ano, mais de 1000 jovens já beneficiaram de kits de autoemprego, segundo a chefe do gabinete do governador, Ana Xirinza. Ana Xirinza disse que, dos kits entregues àquele grupo, o destaque vai para a agricultura, corte e costura, salão de beleza e culinária. Explicou que o Executivo Provincial vai continuar a criar condições favoráveis para a empregabilidade da juventude.
7: Destacamos a área de autoemprego, pois o Conselho Executivo Provincial de Sofala, no ano de 2025, adquiriu e entregou aos jovens da província 121 kits de autoemprego, no âmbito do programa Meu Kit, Meu Emprego, como forma de capitalizar a nossa juventude no campo do

0: Meu kit. E agora vamos conferir o cultural com António Ganha.
1: O Salão Auditório da Casa Provincial de Cultura na Beira, em Sofala, ainda sem data para a sua reabilitação. O ciclone Idai, que fustigou a província de Sofala em 2019, ainda continua na mente dos fazedores das artes, muito por conta do Salão Auditório da Casa Provincial de Cultura, que ficou destruído. Segundo o diretor da Casa Provincial de Cultura na Beira, António Laitela, estavam previstas obras de reabilitação para o ano passado, com a ajuda da Organização das Nações Unidas para a Educação, a Ciência e a Cultura, Unesco, o que não chegou a acontecer. António Laitela afirmou que a indisponibilidade do Salão Auditório está a causar constrangimentos no funcionamento da instituição.
2: O nosso Salão Auditório da própria Casa de Cultura, a estes que praticamente é onde os artistas fazem as suas demonstrações e tudo, a este ainda não conseguimos recuperar, porque depois de 2019 foi feito um levantamento para sabermos dos custos, de como é que andaria, mas até hoje acredito que aqueles custos já não são os mesmos, porque ficou muito tempo, desde 2019 até hoje, e já tínhamos entendido que encontramos parceiro, que era a Unesco. Tivemos alguma conversa em 2024, 2025, em que prometeram que iam atrás de parceiros e que tinham prometido que 2025 seria o ano em que provavelmente iríamos já reabilitar, mas até hoje estamos ainda na mesma.
1: Apesar de tudo, o responsável fez um balanço positivo das atividades realizadas pela Casa Provincial de Cultura da Beira no ano passado.
2: Ultrapassou expectativas, porque conseguimos movimentar a casa. Sentimos que nos anos transatos, desde o IDAI para cá, o movimento diminuiu muito. Mas desde 2024 para cá, voltou o movimento com implementação exatamente destes cursos e outros cursos que eu falei em coordenação com parceiros. Então há muita movimentação.
1: O diretor da Casa Provincial de Cultura da Beira, António Laitela, falando da demora na reabilitação do Salão Auditório destruído pelo ciclone Idai em 2019.
0: Já estamos perto do fim do informativo na tua Cidade FM. Vamos agora espreitar notícias fora de porta e olhamos esta que dá conta que pelo menos 40 pessoas morreram vítimas de afogamento desde o dia 18 de junho em França, anunciou o primeiro-ministro do país. Sébastien Lecornu lamentou aquilo que diz ser um flagelo associado à onda de calor que está a assolar a Europa e em especial a França, onde se têm registado temperaturas superiores a 40 graus centígrados em várias localidades. Hoje, por exemplo, já se registaram, antes das horas de maior calor, 42,8 graus centígrados em Nantes. Segundo o governante, as vítimas são maioritariamente pessoas jovens. Para terminar, olhamos a nota que dá conta que o secretário-geral da ONU exigiu hoje aos responsáveis do setor da inteligência artificial que revelem o verdadeiro custo ambiental dos centros de dados e pediu mais investimento em energias renováveis face às crises energética e climática. Chega de custos escondidos, chega de impor o fardo àqueles que menos o podem suportar. É tempo de dizer toda a verdade. Se o IA quer continuar para a contribuição de um futuro melhor, precisa de ser honesta sobre o que nos custa hoje, disse António Guterres no seu discurso da Semana de Ação Climática que decorre em Londres. Segundo um estudo da ONU publicado este mês, os centros de dados que alimentam a IA e outros serviços digitais consomem uma quantidade extremamente elevada de energia, que se estimou ter chegado aos 448 terawatts-hora de eletricidade em 2025.

0: Chegados aqui, estimado ouvinte, colocamos um ponto final ao informativo Cidade FM, mas há tempo para recordar alguns assuntos que por aqui passaram. Há cada vez mais adolescentes e jovens envolvidos no consumo de drogas na cidade da Beira. O governo da província de Sofala vai capitalizar a juventude no campo do empreendedorismo através do programa Meu Kit, Meu Emprego. Editou e apresentou Luís Tima, encarregou-se pela sonorização Jorge Barros. Boa tarde, continuação de uma excelente escuta da restante programação da Cidade FM.
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2: Era o Luís Tima e o Pulsar da informação que marca a atualidade nacional e internacional para o dia de hoje, terça-feira, 23 de junho de 2026. Nós seguimos com o nosso programa até bem perto das 17 horas. Daqui a pouquinho teremos pipocas da NET. Vamos então dar um olhar ao que tem acontecido ou ao que está a acontecer, portanto, ao nível das redes sociais, sobretudo no que diz respeito às nossas celebridades. Sim, vamos trazer estas pipocas, estas fofocas, quando forem pontualmente 16 horas. Mas enquanto isso não acontece, continuamos com a música boa, porque afinal de contas este é o lema da tua 105.2 e também do teu programa Sintonia da Tarde.
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Meus tropas, música de Felix Flow a marcar presença aqui no programa Sintonia da Tarde para esta terça-feira na sua segunda edição. Quero já agradecer a todos que escolheram a Rádio Cidade para fazer-lhes companhia. Já sabe, não é? Que é sempre um enorme prazer trabalhar para si e estar aí consigo. Nós seguimos musicalmente com mais música, porque afinal de contas este é o lema da tua 105.2. Eu quero convidar a Michel do Rosário, mas olha, antes mesmo do Michel do Rosário, vamos ao encontro de Luqui ao lado do Hot Blaze. Luqui e Hot Blaze que cantam para nós O Telena. Será que é isso? Será que pronuncia-se assim? Mas vamos a isto. Ah, é mesmo isto. O Telena. Vamos ouvir esta música. Uma música fresquinha e sem espinhos. Que está a fazer muito sucesso. E vocês sabem perfeitamente que o sucesso passa aqui no teu canal 105.2.

Aí está o Telena de Luqui ao lado de Hot Blaze. É tudo produto moçambicano. E vamos ao encontro de mais uma música. Desta vez é uma collab entre o Clayton David, ou melhor, entre o 12 Furos de Angola e também Clayton David. A música carrega o título de Dorama. Vale a pena acompanhar.

15 horas e 47 minutos. Camisa de Small, DJ Maporrissa, Amin Faco, a marcarem presença neste que é o programa Sintonia da Tarde. Estamos consigo desde as 13 horas e proporcionando o melhor do entretenimento nesta terça-feira. A Zibi Rap. Vamos espalhar felicidade, vamos espalhar amor. 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

0: Olá, ouvinte Cidade FM, boa tarde Maria Estrela. Este é o espaço onde olhamos atentamente à cultura a nível da cidade da Beira e já existe aí uma agenda cultural. O grupo de teatro São Mulheres irá apresentar-se em palco após a sua participação na última edição do Festival Internacional de Teatro de Inverno que aconteceu em Maputo. E vou conversar com Artemis, que é membro fundadora do grupo de teatro São Mulheres, que vai falar um bocadinho daquilo que são os preparativos e como é que estão os níveis de venda dos bilhetes até este preciso momento, quando é que será o evento. E já se encontra nos estúdios da rádio. Artemisa, muito boa tarde e bem-vinda aqui à Cidade FM.
1: Boa tarde a todos os ouvintes. Aqui é Artemisa Cassamo, do grupo teatral São Mulheres.
0: E já agora eu gostaria de te perguntar primeiro como é que foi a participação neste festival em Maputo, onde estiveram.
1: Foi positivo, é sempre um ganho quando a gente vai onde tem muitos grupos, é uma troca de experiência e é uma coisa imperdível que não dá para perder.
0: Ok. E regressam, já estão aí preparadas com esta peça. Fala-me um bocadinho deste trabalho que estão aí a preparar, para quando?
1: A peça é para dia 28 de junho, pelas 18 horas, no Vocine. E é intitulada Quando a Cabeça Não Regula, o Corpo é que Paga. Sim. Então, nós temos... Nas peças... Nós, a gente, retratamos sempre a vida, a nossa cotidiana. Tem muitas pessoas que seguram a Bíblia como se fossem tão santas, enquanto não são. Então, nós queremos mostrar a verdadeira face das pessoas fingidas.
0: E nesta peça, quando a cabeça não regula, o corpo é que paga. E como é que estão a decorrer os trabalhos de ensaios, os membros do grupo, como é que estão a ensaiar, tendo em conta que alguns estão fora da cidade da Beira?
1: Estamos a ensaiar assim arduamente. Uma das atrizes que faz parte está a caminho nesse momento que estou a falar. Também está a ensaiar mesmo distante, mas amanhã teremos um ensaio coletivo e... muito prático, né?
0: E já há algum tempo se reclamava que as salas de teatro andam praticamente que abandonadas. Será que desta vez será diferente? Qual é o apelo que tem a lançar aquelas pessoas que outrora enchiam as salas de teatro?
1: Sim, dizer que isso é lamentável, porque quem conhece o nosso grupo sabe o que a gente retrata no palco. Nós retratamos as verdades, as coisas que nos acontecem na vida. E ultimamente nós, se formos a ver, o São Mulheres foi o único grupo que subiu aos palcos em 2025.
0: Okay.
1: Por insistência, por nós queremos mostrar a nossa cara. Mas não tivemos o público que nós tínhamos já antes. Okay. Quando fizemos a peça A Língua da Minha Sogra, acho que nós fizemos aquela peça umas 3 vezes e tínhamos sempre a casa cheia. Okay. Mas agora, nada. Acho que os humoristas, esses que fazem vídeos, que estão a ganhar o espaço. Okay. Mas não estão a ganhar, não estão a ter nada criativo, algo construtivo, que sair e sentar numa sala para assistir uma peça, uma história. Okay. Que as pessoas veem aquilo e veem aquelas coisas que estão a acontecer que realmente acontecem com elas também.
0: Exato, mas mesmo assim o grupo São Mulher sempre continua firme e vai apresentando, com ou sem público, sempre vai fazendo a sua trajetória apresentando várias peças de teatro.
1: Sim, é algo que a gente gosta. É amor à camisola, porque tem que ter muita força mesmo, porque são tantos gastos que são necessários para a exibição de uma peça, mas mesmo assim a gente vai, subimos e tudo mais.
0: Ok, e como é que estão as agendas dos bilhetes, quais são os preços e os locais?
1: Preços estão a 300 meticais antes do dia. E temos uma promoção para estudantes, que são 150 meticais. E tem a venda no Comilão e no Novo Cine mesmo.
0: Ok.
1: Sim.
0: Perfeito. E neste momento os bilhetes estão a sair, estão a comprar?
1: Mais ou menos. Okay. Mais ou menos.
0: Ok.
1: A gente espera que as pessoas acordem e venham ao teatro.
0: Ok. Exatamente. A conversa com a Artemisa, a membro fundadora também do grupo de teatro São Mulheres, que se prepara para subir ao palco este domingo a partir das 18 horas no Cinema Novo Cine, aqui na Baixa da Cidade. Os bilhetes já estão disponíveis no Cinema Novo Cine, no Comilão. É só irem para estes locais e poderem comprar os seus bilhetes para verem esta grande peça de teatro que tem como título Quando a Cabeça Não Regula, o Corpo é que Paga. Artemisa, queremos agradecer-te aqui por esta presença rápida aqui nos estúdios da Rádio Cidade e pode fazer uma vez mais um convite às pessoas para que possam aderir ao evento que será já no próximo domingo. Podes fazer o convite ao pessoal, Artemisa?
1: Pessoal, venham ver a peça Quando a Cabeça Não Regula, o Corpo é que Paga. Não vão perder nada, vão aprender muito, vão rir bastante. Eu acho que venham, parem de deixar a nossa sala vazia, venham assistir, venham comprar bilhete. Aproveitem agora que está a 300 meticais para estudantes. Venham, está a 150 meticais.
0: Exatamente, muito obrigado, continuem ligados ao canal Cidade FM e não percam esta grande peça de teatro a acontecer já no próximo domingo a partir das 18 horas no Cinema Novo Cine. É o regresso do grupo de teatro São Mulheres depois de uma belíssima apresentação também na capital do país no maior festival de teatro, o FIT edição 2026, e nós regressamos numa próxima oportunidade. Fiquem atentos ao canal Cidade FM, qualquer novidade em relação a esta peça de domingo poderá acompanhar aqui na tua rádio. Continuem com Maria Estrela Hermínia até às 5 da tarde.

Estamos com 16 horas e 58 minutos. É momento de dizer bye-bye. Bye-bye, com promessas de voltar amanhã, quando forem pontualmente 13 horas, para mais um Sintonia da Tarde. Quero desde já agradecer a todos pelo carinho da audiência. Obrigada por este abraço que vocês têm dado a este programa, sobretudo para a rubrica Fala a Verdade. O meu coração regozija, a minha alma quenta e o meu coração também se engrandece. Muito, mas muito obrigada, Takuta, o Shukuru, merci beaucoup. E olha, recebam um beijo e um forte abraço de Maria Estrela Armênia. Saibam que é sempre um enorme prazer trabalhar para todos vocês. E fiquem na companhia da restante programação da tua Cidade FM. Tenho indicação de que o Mário Malua vai entrar em cena dentro de pouquíssimos minutos com o programa Viva Cidade. Tchauzinho e não se esqueça, até amanhã. Portem-se bem, por favor. É, portem-se bem.

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Ora viva, muito boa tarde, estamos com 17 horas e 23 minutos em Moçambique. Sejam todos muito bem-vindos à nossa segunda edição da semana do Viva Cidade, edição do dia 23. Estamos a 23 de junho, não é? Escassos 2 dias para a celebração de mais o aniversário da Independência Nacional, o 51º. Portanto, vamos juntos até muito perto das 21 horas e nesta nossa primeira hora vamos avançar aqui a informação sobre o trânsito. E já na segunda hora, como sempre, teremos o Eco Estudantil. E às 19 horas vamos pontuar com o nosso bloco informativo Atualidade. E logo a seguir, aquela parte que todos nós gostamos, não é? É verdade. Bita o seu gosto, que vai se estender até muito perto das 20 horas. No entanto, esta emissão vai até muito perto das 21 horas. E até lá estarão na companhia do Mário Malua. Desejo desde já votos de uma excelente tarde de terça-feira e, sobretudo, uma ótima escuta à programação aqui da sua Cidade FM.

Estamos com 17 horas e 40 minutos em Moçambique. Estamos a enfrentar alguns problemas técnicos aqui com esta música que vínhamos acompanhando há bem pouco tempo. Esperamos que a situação já esteja controlada, não é? E vamos aconselhando o amigo ouvinte para que faça uma condução defensiva e também prudente nesta tarde de terça-feira. Observando todas as regras elementares de trânsito. Por essas alturas todos têm pressa, não é? Chegar a casa, alguns não. Alguns querem, sobretudo, os transportes ou os transportadores semicoletivos de passageiro. Tudo estão a fazer para poder ganhar tempo de conseguir arrecadar ainda mais receitas e também passageiros.

0: 18h03, boa noite, estimado ouvinte, seja bem-vindo a esta segunda edição do programa Ecostudantil. E caro ouvinte, sabe que esta viagem académica tem cerca de 1 hora e 60 minutos, onde vamos até pontualmente 19 horas. E a esta altura, caro ouvinte, quero dizer a si que está bem-vindo e muito obrigada pela sua preferência e audiência a este que é o seu canal de eleição, Cidade FM 105.2. Sendo as terça-feiras, já sabe, caro ouvinte, que em termos de agenda é bem reduzida, mas recheada de muito conteúdo, muito aprendizado. Hoje, terça-feira, teremos a rubrica Datas e Fatos, onde vamos conhecer os fatos marcantes do dia 23 de junho. De igual modo, vamos prosseguir para a obra da semana na rubrica Sugestão de Leitura. E também, caro ouvinte, vamos acompanhar a rubrica Aula Aberta, onde vamos trazer um tema muito interessante, até virado para o desporto na área da educação. E também vamos acompanhar, para finalizar, a rubrica O Nosso Português. Caro ouvinte, quem está a conduzir este programa é Carmen Albino, grata pela preferência. Eu também quero dar, aliás, quero felicitar a si que colhe mais uma rosa no Jardim da Vida hoje, dia 23 de junho. Estendo esta felicitação para a Edna Maduca, ela que colheu mais uma rosa ontem. Felicidades. E também a si que está incomodado, rápidas melhoras, a si que a esta altura está a conduzir, conduza com muita, mas muita prudência, observando as regras de trânsito, e assim que está em casa, bem sintonizado, a 105.2. Muito obrigada pela preferência, fique ligado até ao último minuto do programa Ecostudantil. Também estendo, caro ouvinte, esta saudação, assim que a esta altura está a caminho de casa. Bom regresso a casa. E caro ouvinte, 18h05, vamos ao encontro da nossa saudação musical e voltamos dentro de instantes para podermos juntos acompanhar a viagem até o passado, onde vamos conferir os fatos marcantes do dia 23 de junho na rubrica Datas e Fatos. Mas antes disto, eu vou convidar os Calamas, que vão cantar para nós a música Tudo por Amor, com a participação de Cataleia. Até já e ótima escuta.
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0: Pois é, caro Vinta, estamos com 18 horas e 10 minutos. Conferimos a música pertencente aos Calema com a participação da Cataleia. A esta altura vamos sim ao encontro da rubrica Datas e Fatos, onde vamos viajar até o passado para podermos acompanhar ou conhecer os fatos marcantes do dia 23 de junho.
1: Por amor, que saí em 2015. Obrigado, Cataleia.

Pois bem, caro ouvinte, hoje, dia 23 de junho, numa data como esta, no ano de 229, Sun Quan se proclama imperador do Wu Oriental. No ano de 1280, na Batalha de McLean, o Emirado, assim que é de Granada, embosca uma força perseguidora superior, matando a maioria deles em um desastre militar para o Reino de Castela. No ano de 1305, um tratado de paz entre flamengos e franceses é assinado entre Athis-sur-Orge. No ano de 1483, Papa Sixto IV profere a excomunhão e o interdito à República de Veneza. No ano de 1532, Henrique VIII de Inglaterra e Francisco I de França assinam um tratado secretamente, assim que é, contra o Imperador Carlos V. No ano de 1683, William Penn assina um tratado de amizade com os índios Lenapes e Napoleão. No ano de 1760, Batalha de Landshut, a Áustria derrota a Prússia. No ano de 1868, Christophe Lathan recebeu uma patente para uma invenção que ele chamou de typewriter. No ano de 1931, Whale Post e Harold de Colland Roosevelt Field Long Island, assim que é, na tentativa de circunavegar o mundo em um avião monomotor. Desculpa. No ano de 1953, criação do município brasileiro de Cristalândia, no estado de Cotatins. No ano de 1960, Food and Drug Administration dos Estados Unidos declara Enovid como a primeira pílula contraceptiva oral combinada oficialmente aprovada no mundo. No ano de 1996, o console de videogame doméstico Nintendo 64 é lançado pela primeira vez no Japão, com a Nintendo vendendo 32,93 milhões de unidades em todo o mundo. No ano de 2001, um sismo de 8,4 de magnitude no sul de Peru abala a costa do Peru com uma intensidade máxima marcada de 8 graus. Um tsunami destrutivo seguiu-se, deixando pelo menos 34 mortos e 2.687 feridos. No ano de 2014, as últimas armas químicas declaradas na Síria são enviadas para destruição. No ano de 2017, uma série de ataques terroristas ocorre no Paquistão, resultando em 96 mortos e 200 feridos. Em 2018, 12 meninos e um assistente técnico de um time de futebol da Tailândia ficam presos em uma caverna inundada, levando a uma operação de resgate de 18 dias. Para finalizar, em 2024...

Ataques terroristas coordenados no Daguestão, Rússia, deixam 28 mortos. Pois bem, caro ouvinte, conferimos os fatos marcantes do dia 23 de junho. Deixa-me dizer que hoje, 23 de junho, é o dia do atleta olímpico. Hoje também é o Dia Universal Olímpico, Dia Mundial do Desporto Olímpico, Dia do Lavrador, Dia das Nações Unidas para o Serviço Público, Dia Internacional das Mulheres na Engenharia. Uau! Caro ouvinte, é isto que nós estamos aqui a celebrar hoje. Não só também dizer que é Moçambique, não é? Hoje é o Dia da Função Pública, não é? E estaremos a trazer isto a matéria noticiosa nos próximos, aliás, no próximo bloco noticioso. E, caro ouvinte, também deixa-me dizer que para esta terça-feira teremos a aula aberta, onde vamos falar do desporto, não é? No contexto educacional, a importância do desporto no contexto educacional, isso dentro de instante. Mas antes, vamos acompanhar uma composição musical do Otto Blaze e eu volto dentro de instante. Até já e ótima escuta.

0: Acorda o final da música do Otto Blaze, hoje eu estou a pagar. Caro ouvinte, estamos com 18 horas e 19 minutos e a esta altura vamos ao encontro da rubrica Sugestão de Leitura e voltamos dentro de instante. Ato-me escuta.
1: Amigo ouvinte, seja bem-vindo a mais uma edição da nossa rubrica Sugestão de Leitura, o espaço onde descobrimos livros que inspiram, ensinam e nos convidam a refletir sobre a vida, os desafios e as oportunidades que encontramos ao longo do caminho. Hoje estás na companhia de Neide Virgílio e juntos vamos conhecer uma obra que nos leva a pensar sobre perseverança, liderança e a importância de nunca desistir dos nossos sonhos. O livro escolhido para a nossa conversa de hoje é Do Cativeiro à Presidência da República, da autoria do atual presidente da República de Moçambique, Daniel Francisco Chapa. Amigo ouvinte, quem é Daniel Chapa? Daniel Francisco Chapo é uma figura bastante conhecida na atualidade moçambicana. Antes de assumir a presidência da República, desempenhou diversas funções na administração pública e construiu uma carreira marcada pelo compromisso com o desenvolvimento do país. A sua trajetória demonstra que o sucesso é construído passo a passo, através da educação, do trabalho e da capacidade de enfrentar desafios. É exatamente essa caminhada que inspira a obra que vamos conhecer hoje. Por que que esta obra merece a nossa atenção? Porque não se trata apenas de um livro sobre política ou a vida de uma personalidade pública. É uma narrativa que apresenta a história de um cidadão moçambicano que enfrentou obstáculos, dificuldades e momentos de incerteza, mas nunca deixou de acreditar no seu potencial. O livro permite ao leitor compreender que o caminho para alcançar grandes objetivos raramente é fácil. Pelo contrário, exige sacrifícios, disciplina e muita determinação. Além disso, a obra oferece uma oportunidade para refletirmos sobre valores como responsabilidade, honestidade, perseverança e liderança. Do Cativeiro à Presidência da República apresenta um relato da trajetória da vida de Daniel Chapa. Ao longo das páginas, o autor partilha experiências da sua infância, dos seus estudos, dos desafios que enfrentou para construir a sua carreira e etapas que o conduziram à liderança nacional. O leitor acompanha momentos de dificuldade, escolhas importantes e conquistas alcançadas através do esforço contínuo. Mais do que uma simples autobiografia, o livro procura mostrar as experiências vividas moldam o caráter de uma pessoa e influenciam as decisões que ela toma ao longo da vida. Um dos temas mais centrais do livro é a superação. O autor demonstra que as dificuldades não precisam determinar o futuro de ninguém. Muitas vezes, os obstáculos tornam-se oportunidades de crescimento e aprendizagem. Outro tema muito presente é a educação. Ao longo da narrativa, percebemos que o conhecimento desempenha um papel fundamental na construção de oportunidades e na transformação da vida das pessoas. Também encontramos reflexões sobre liderança, mostrando que liderar não significa apenas ocupar um cargo importante, mas sobretudo assumir responsabilidade, servir à comunidade e tomar decisões que beneficiem o coletivo. Além disso, a obra aborda a importância da resiliência, ou seja, a capacidade de continuar a lutar, mesmo quando surgem desafios e momentos difíceis. O que torna esta leitura tão interessante? Um dos aspectos mais interessantes desta obra é o fato de apresentar experiências reais. O leitor não encontra apenas teorias ou discursos, mas sim acontecimentos concretos que marcam a vida do autor. Isso permite criar uma ligação mais próxima com a narrativa, porque muitas das dificuldades descritas podem ser reconhecidas por qualquer pessoa que já enfrentou desafios na escola, no trabalho ou na vida pessoal. A linguagem utilizada também torna a leitura acessível, permitindo que jovens e adultos acompanhem facilmente a história e retirem ensinamentos importantes. Este livro desperta motivação. Ao conhecer a trajetória do autor, o leitor é levado a refletir sobre os seus próprios objetivos e sobre os esforços necessários para alcançá-los. A obra também desperta esperança, porque mostra que o sucesso não depende apenas das circunstâncias em que uma pessoa nasce, mas sobretudo da sua capacidade de trabalhar, aprender e persistir. O livro incentiva a autoconfiança, lembrando-nos que cada pessoa possui potencial para crescer e transformar a sua realidade. E assim, amigo ouvinte, chegamos ao fim de mais uma edição da nossa rubrica Sugestão de Leitura. Se procuras uma obra inspiradora, capaz de motivar e ensinar importantes lições de vida, do cativeiro à presidência da República, pode ser uma excelente escolha. Eu sou a Neide Virgílio e espero que esta conversa tenha despertado em ti a vontade de abrir um livro e de descobrir as histórias e os ensinamentos que ele pode oferecer. E não esqueça, fica sempre ligado ao programa Superativo.

Pois bem, caro ouvinte, conferimos a rubrica Sugestão de Leitura. Obra esta parte incente ao excelentíssimo Presidente da República, Daniel Chapo, do Cativeiro à Presidência. E a esta altura vamos em encontro de mais uma composição musical e voltamos dentro de instante. E por que não convidarmos novamente os Calemas? Pude Vrai convosco. Até já.

0: Pois é, caro ouvinte, calamos por devrei musicasta que antecede a rubrica Sugestão de Leitura. A esta altura estamos com 18 horas e 30 minutos, hora esta que nos permite acompanharmos a rubrica Aula Aberta. E caro ouvinte, para hoje, dia 23 de junho, o nosso tema central é importância do desporto no contexto educacional. A importância do desporto no contexto educacional. Nós contamos com a presença do Dr. Jim Singan. Boa noite, doutor. Seja bem-vindo mais uma vez.
1: Boa noite. Obrigado pelo convite. Aliás, já nem convite, já sou residente. Né?
0: É verdade.
1: Obrigado. Hoje vamos, já disse a doutora que hoje vamos falar do desporto, né? É um tema da atualidade, já que estamos no Mundial.
0: Exato, e também recordando que hoje, dia 23, é o dia do atleta olímpico, dia universal olímpico, dia mundial do desporto olímpico.
1: Exatamente. Uhum. Então, pessoal, caro ouvinte, do outro lado, para que possamos embarcar no nosso barco para falarmos dessa atividade que é praticada segundo regras específicas e que visa o desenvolvimento físico, a competição ou recreação, enquanto que a educação irá envolver a aquisição de conhecimentos, valores, atitudes e competências para a vida em sociedade. Bom, ela tem a sua importância, né? Nós sabemos que o desporto uma das importâncias é que fortalece os músculos, né? A partir do momento que ela é exercida, né? Um aluno, nós sabemos que um aluno fisicamente saudável apresenta melhorias ou melhores condições para praticar nas atividades escolares, né? Mais disposição para aprender e maior capacidade de concentração também, e ela promove a saúde física, mas também favorece o desenvolvimento integral do estudante. Outro ponto é que ela melhora a coordenação motora, né, contribuindo para a melhoria da concentração, da memória, da capacidade, da resolução de problemas e da autoconfiança. Também vimos que o desporto irá ajudar na prevenção de doenças relacionadas ao sedentarismo, no caso, onde a prática regular dessa atividade desportiva, por exemplo, na escola ou mesmo na comunidade, os alunos desenvolvem hábitos de vida saudável que podem ser mantidos ao longo da vida. E no nosso contexto, no caso, a promoção do desporto vê-se como sendo uma estratégia importante para formar gerações mais saudáveis e consistentes e conscientes da importância da atividade física. Um outro ponto é que ela ajuda a promover hábitos de vida saudáveis, né? Onde o desporto incentiva a prática regular da atividade física, no caso, a alimentação equilibrada, a disciplina, o bem-estar emocional e a atenção de comportamentos responsáveis que contribuem para uma melhor qualidade de vida. E também o desporto desenvolve o nosso intelecto, por exemplo, melhorando a concentração. E nesse quesito, ela irá estimular a atenção, por exemplo, a disciplina e o funcionamento cognitivo do estudante, da criança ou do aluno, como a gente quiser chamar. E também ajudando para ou dando um contributo significativo para um melhor desempenho escolar e para o desenvolvimento integral do aluno, estimulando, no caso, o raciocínio, desenvolvendo a capacidade de tomada de decisões, favorecendo, no caso, o rendimento escolar, enfim. E também o desporto apoia naquilo que nós chamamos a nossa psique, o desenvolvimento emocional, né? Aumentando a nossa autoestima, ou a autoestima dos praticantes, no caso, digo nossa, é como se fôssemos todos praticantes, mas dos praticantes, e que na autoestima ela proporciona, por exemplo, experiências de superação, incentiva a aprendizagem com os erros e fortalece a segurança dos alunos nas suas capacidades dentro e fora da escola, ou no seu meio, se a gente assim crer. E, aliado a isso tudo, o desporto apoia-nos também, ou apoia aos praticantes, aos atletas, no caso, a ensinar a lidar com várias, ou com vitórias e derrotas, em que, no caso, irá promover o respeito, a humildade e também a resiliência e a capacidade de aprender com cada experiência, contribuindo para o desenvolvimento emocional, educativo dos praticantes, no caso. E ela também ajuda a promover aquilo que nós chamamos de equilíbrio emocional. E ela também ajuda ou apoia a desenvolver o ambiente social, né, em que incentiva, no caso, o trabalho em equipe, promove o respeito pelas regras e estimula a solidariedade, não é? Favorece a consciência pacífica. E aí também vemos que é obrigação de todos, no caso, a escola, né? Ou no caso global, vimos que em vários países do mundo o desporto é considerado parte essencial da educação, em que organizações das Nações Unidas, por exemplo, ou, né, no caso, a Unesco e a ONU, elas alavancam ou reconhecem o desporto como um direito humano e um instrumento para promover a educação de qualidade, inclusão social, igualdade de gênero, cultura de paz, saúde e bem-estar.
0: Exato, doutor, e queria mesmo, antes de prosseguirmos, tocarmos nestes pontos anteriores, e o doutor também acabou de falar sobre a inclusão social. De que forma o desporto contribui para a inclusão social?
1: Bom, na escola? Aqui vemos aquilo que nós vemos, né? Por exemplo, temos visto em escolas na atualidade, em que a gente engloba todos, sem precisar de olhar ou ver a sua condição física, social e cognitiva, né? Existem desportos, por exemplo, para pessoas deficientes, né? Vamos chamar agora, chama-se mais especial, é o termo usado na atualidade. Mas também, aqui parte-se do pressuposto que somos todos iguais, né? Independentemente da sua condição física, cognitiva, somos todos iguais. E que a escola, a educação é para todos. Então, feito isso tudo, aí estaremos a combater a exclusão. A ideia é incluir socialmente, né, naquele nosso meio em que vivemos.
0: Exato, mas olhando para Moçambique e nos focando para escolas públicas, será que existe isto que se chama de inclusão social no desporto escolar?
1: Tem-se lutado muito,
0: okay.
1: Estamos a lutar, nem todos os dias ou as coisas não são tão rápidas assim como a gente pensa, mas a ideia agora é lutar, é fazer com que haja aquilo que nós chamamos de ensino ou de inclusão do ensino, em que o ensino, a inclusão do ensino vai combater ou vai incluir esses aspectos todos, educação, desporto, socialmente, em que a gente vive ou estuda quase com todos. Precisamos também de fazer ou de construir, ou tem-se visto, por exemplo, a construção de escolas especiais. Aqui na Beira temos tido ou tem tido isso ali no como chama? No Goto, mesmo ali tem uma escola para pessoas especiais. Eu não gosto muito de usar pessoas com defeito, né? Então é importante que isso tudo, só que isso leva o seu tempo, é um combate, e aliás, é um sonho. O sonho é nosso e a vontade é de Deus, né?
0: Exato.
1: Mas vamos chegar lá. Aliás, já conseguimos ver isso tudo no nosso dia a dia, pouco a pouco. Exato.
0: Okay, continuando.
1: Enfim, existe também aquilo que nós chamamos de valores educativos que temos de promover no desporto, por exemplo, como a disciplina, respeito, persistência, honestidade, cooperação e liderança. Enfim, no nosso contexto, no caso, né, já estamos aqui mesmo a falar, no nosso contexto moçambicano, vimos que o desporto é reconhecido como uma componente importante na formação dos estudantes, em que nas escolas a disciplina de educação física contribui para o desenvolvimento da saúde, no caso, promoção de atividade física, formação moral e cívica, descoberta de talentos desportivos, em modalidades como, por exemplo, desporto, atletismo, futebol, aliás, futebol, atletismo, basquetebol, handebol, vôlei. Nós vimos, aliás, se formos a ver agora vários dos talentos que o nosso mundo, né, mundial, ou que estão mais até aqui no mundial já está longe, na seleção, as moçambicanas vêm das escolas, né? É como se fosse mais ou menos escolas de formação. E isso tem os seus benefícios também para a juventude, em que apoia de certa maneira no combate de comportamentos de risco, por exemplo, em que irá reduzir a exposição. Quando a gente pratica desporto, reduz de certa maneira a exposição, por exemplo, em jovens, né? Mesmo também em pessoas adultas como nós, na exposição em drogas, por exemplo.
0: Exato, em ambientes tóxicos.
1: Exatamente. Alcoolismo, violência, criminalidade juvenil, e ajudando na promoção, de certa maneira, a inclusão social, como já dizia antes, permitindo a participação de crianças e jovens de diferentes origens sociais. Então, e também apoia no desenvolvimento de competências para a vida, por exemplo, comunicação, resolução de conflitos, trabalho em equipe, liderança, estimulando, de certa maneira, em sonhos e oportunidades, em que muitos jovens encontram no desporto uma oportunidade de crescimento pessoal e profissional. Existem também desafios para o nosso país, no caso, vamos agora nos centrar aqui em casa, não podemos falar dos outros sem falar de nós, e em que, apesar dos avanços, persistem vários desafios, por exemplo, na construção em infraestruturas. Por exemplo, vemos que temos infraestruturas insuficientes, em que muitas escolas não possuem simples campos, por exemplo, adequados, equipamentos, balneários. Também persiste a falta de material, né? E também persiste a formação de professores. Nós sabemos que nem todos os professores possuem formação específica em educação física. E também a parte mais boa, difícil, né, que é o financiamento. Temos um financiamento limitado. E também vemos aquilo que nós chamamos de desigualdade de gênero, em que em algumas comunidades as raparigas enfrentam obstáculos para participar em atividades desportivas. Aqui o papel não é só da educação ou da escola. No caso, também temos aquilo que nós chamamos o papel da família e da comunidade, em que a promoção do desporto não é apenas da escola, né? Mas também a família deve incentivar a prática desportiva, valorizando a educação física, no caso. Um simples acordar, esticar-se. Tá bom, desculpa, a minha voz não está muito bem hoje, mas já estamos mesmo aí, né? Enfim, apoiando os filhos em atividades escolares, mas também a comunidade pode criar espaços recreativos, uma zona, por exemplo, baldia, fazer um simples campo. Isso tem-se visto muito em bairros, por exemplo, cá na beira, né? Sim. Vejo que cada bairro basicamente tem um campo. Isso ajuda até naquilo que nós chamamos no encontro das comunidades, e as pessoas ficam em parte família, né? E também vemos as comunidades organizando torneios, né? Aí isso ajuda, de certa maneira, no apoio dos clubes locais e também ajuda na promoção de campanha de sensibilização. Existe aquilo que nós chamamos de estratégias para melhorar o desporto e educativo. Também cá, algumas medidas importantes incluem construção e reabilitação de infraestruturas desportivas, formação contínua de professores de educação física. O fato de te formares como professor de educação física não quer dizer que tens de parar por ali. Mas também tens de procurar se formar em outras áreas específicas, por exemplo, como futebol ou em desportos do momento, né? No caso, fala-se muito de desporto, aliás, de futebol como desporto rei, e também inclusão de crianças com deficiência, nós já falávamos disso, somos todos iguais.
0: E não só também olhando, subsidiando, não é? Olhando para este ponto de crianças com deficiência nas escolas, nós até precisamos de professores capacitados para poder lidar com estes meninos.
1: Exato. É aí onde entra a formação contínua.
0: Exato.
1: Nós, quando saímos de uma formação, só sabemos que somos professores de educação física. Mas... desculpa, a vida nos ensina, né? Nós temos de aprender a lidar com aquilo que vamos ter ou ver no terreno, como prática. Se encontra uma criança, vamos imaginar, não tem uma perna, ou é um bocado aleijada, tens de ter, ou o professor deve ter estratégias suficientes ou capazes que ela não possa se sentir, é para ter uma expressão agora, bullying, né? Não pode sentir desprezada, mas eu prefiro usar mais nossa linguagem local. Ela não pode sentir desprezada pelo simples fato dela, por exemplo, não ter uma perna ou ser aleijada. Ela deve sentir igual. Aqui entra o conceito de inclusão social. Elas são iguais, por isso que partilham o mesmo meio, a mesma escola, o mesmo espaço. Porque se ela não fosse igual às outras, acredito eu que não estaria naquele espaço. Enfim, e também, só para finalizar, eu gostaria de deixar algumas perguntas aqui, né, para o caro ouvinte, né, em que o desporto deve ser considerado tão importante quanto as outras disciplinas escolares, e sim por quê? Que benefício o desporto trouxe para a sua vida? Nós já sabemos, eu já vinha explicando nisso tudo ainda adiante. E será que as escolas moçambicanas oferecem condições adequadas para a prática desportiva? Isso é, vamos refletir todos ao longo da semana, até no dia 19 de julho, quando vamos ver uma das equipes africanas a dar show. Enfim, okay. Em gesto de conclusão...
0: Eu estou a ficar admirada. Está a ficar aqui o trabalho para casa, não é?
1: Sim,
0: mas é isso que
1: ficar...
0: se chama aula aberta.
1: Exato.
0: Sim.
1: E também aqui, qual deve ser o papel da família na educação desportiva dos filhos, no caso? Nós sabemos que nossos filhos, nós temos contacto direto dia a dia, né? E quais seriam os investimentos necessários para fortalecer o desporto escolar, no caso, em Moçambique? Então, gostaria que nas próximas aulas que houvessem respostas para o efeito. Enfim, só para terminar, vemos que o desporto constitui uma poderosa ferramenta educativa, onde ela é capaz de promover o desenvolvimento físico, intelectual, emocional e social dos indivíduos, em que no contexto global ele é reconhecido como um instrumento de inclusão, cidadania e desenvolvimento humano. E já aqui em casa, né, no nosso país, em Moçambique, apesar dos desafios relacionados com infraestrutura, recursos humanos e formação, o desporto continua a desempenhar um papel fundamental na educação das crianças e dos jovens, onde investir no desporto educativo significa investir num futuro mais saudável, inclusivo e promissor para a sociedade moçambicana. Sem mais delongas, muito obrigado pela atenção dispensada e também pela participação. Vejo que participamos quase todos. Eu apenas parecia moderador, né? Mas vejo que todos contribuímos para essa aula que no final beneficia a todos nós. Temos visto pessoas padecendo de doenças evitáveis, por exemplo, obesidade, AVC. Uma das formas de combater é a prática simples de desporto. Não precisamos que a gente seja craques ou possamos praticar ou algum desporto em competições internacionais ou mesmo lucrativas. É importante também perceber que o desporto não veio apenas para dar lucros, mas também veio mais para ajudar, no nosso caso, na nossa saúde. Desporto é vida, desporto é saúde. Estamos juntos, muito obrigado.
0: Exato, muito obrigada, Dr. Dimo Singano. Caro Vinte, estivemos aqui a acompanhar a rubrica Aula Aberta. Aliás, acompanhar não, mas sim a participar com o tema central, importância do desporto no contexto educacional. A importância do desporto no contexto educacional. E agora estamos com 18 horas e 49 minutos, já finalizado esta rubrica, e para já vamos ao encontro de uma composição musical e voltamos dentro de instante. Até já.

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18 horas e 52 minutos antes de acompanharmos a nossa última rubrica aqui ao nosso português. Caro ouvinte, vamos ao encontro de mais uma composição musical, Yurda Cunha e C4 Pedro, de Alma na Paixão. E até já é ótima escuta.

0: Pois bem, caro ouvinte, acorda o final da música de Urda Cunha, C4 Pedro, de Alma na Paixão. E a esta altura vamos sim finalizar com esta rubrica, o nosso português. E eu volto dentro de instante. Sabe, me escuta.
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2: Os nomes próprios podem ser colocados no plural?
3: Não podem ser colocados no plural. Um nome próprio sempre tem que estar no singular. Por exemplo, vou dar um nome, Pedro. Nunca nós podemos dizer os Pedros. Já está no plural e na língua portuguesa isso já está automaticamente errado.
4: Os nomes próprios podem ser colocados no plural?
5: Não, só pode se colocar em nomes artísticos.
6: Depende, porque, por exemplo, já ver, por exemplo, tu dizes... Yeah, depende, porque há nomes artísticos. Nomes artísticos podem ser o tipo Dinholas, um nome artístico. É um nome próprio, pode ser dito no plural, mas também há nomes, depende das circunstâncias, há nomes que só são ditos no singular. Eu acho que depende.
2: Sim, há casos em que os nomes próprios admitem a pluralização. É o que acontece com os nomes próprios que designam apelidos de família. Podemos colocá-los no plural sempre que pretendemos abarcar vários indivíduos de uma mesma família. Os Nhantumbos, os Bilas, os Coças, os Maulates, os Chitatos, os Chipires, os Ferreiras, os Silvas. Os nomes das regiões também podem admitir a pluralização. Os dois Timores, o Oriental e o Ocidental. As duas Coreias, a do Norte e a do Sul.
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0: Pois sim, está encerrado o programa Ecostudantil na sua segunda edição da semana, onde acompanhamos datas e fatos, sugestão de leitura, aula aberta e, caro ouvinte, por fim, o nosso português. Programa este que foi bem conduzido por mim, Carmen Albino, e já sabe que também nos cuidados técnicos estamos com o Chuvo, João Chuvo. E a esta altura, caro ouvinte, marco o ponto final. Também quero mandar um forte abraço, um chicoração para Edna Maduco, um forte abraço para si. E também, caro ouvinte, já sabe que 19 horas temos espaço de notícias. Boa noite e até já.
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19 horas e 1 minuto, vamos às notícias já a esta altura. Empresários suíços querem apoiar Moçambique na transparência económica e visibilidade internacional. Empresários suíços pretendem apoiar Moçambique no reforço da transparência económica e promoção da visibilidade internacional do país. É o interesse manifestado hoje pelo diretor executivo da empresa suíça Spica Holding, Felipe Amon, após ser recebido pelo presidente da República, Daniel Chapo. Falando à imprensa no fim da audiência, Felipe Amon disse que a empresa quer posicionar-se como estratégica no processo de desenvolvimento económico da Moçambique. A empresa suíça SICPA atua no combate ao comércio ilícito, à fraude fiscal e à sonegação de receitas, áreas consideradas estratégicas para os esforços de consolidação financeira e desenvolvimento sustentável dos Estados. TET recebe investimento de 177 milhões de meticais para impulsionar a economia local. A província de TET beneficia de investimento de 177 milhões de meticais para dinamizar a atividade económica local e aumentar a competitividade das micro, pequenas e médias empresas. O financiamento faz parte de um pacote global de 562 milhões de meticais disponibilizados para apoiar 26 empresas das províncias de TET, Cabo Delgado e Nampula. É uma informação prestada pelo especialista em desenvolvimento do setor privado, Joel Seuana. Os financiamentos para dinamizar a economia da província de TET estão a ser canalizados através da agência do Zambese, por intermédio do projeto Conecta Negócios e o Fundo Catalítico para Inovação e Demonstração. Conselho de Ministros aprova regulamento do trabalho doméstico em Moçambique. O Conselho de Ministros já aprovou hoje o regulamento do trabalho doméstico no país. O instrumento visa, dentre vários aspectos, adequar a lei do trabalho aos princípios da Organização Internacional do Trabalho sobre trabalho digno, aprovados recentemente na Conferência Internacional do Trabalho. É uma informação prestada a momentos pelo porta-voz do Conselho de Ministros, Salim Ovalá. Ainda hoje, o Executivo aprovou o decreto que extingue a Escola Nacional de Aeronáutica. A extinção resulta do processo de reestruturação institucional do setor da aviação civil com vista a garantir a melhoria dos serviços prestados no país. No Dia Internacional da Função Pública, Daniel Chapo reafirma compromisso com um Estado moderno. O presidente da República, Daniel Chapo, reafirma compromisso do governo com a construção de um Estado moderno, eficiente, transparente e orientado para resultados. O compromisso consta da mensagem de felicitação aos funcionários e agentes do Estado por ocasião da passagem hoje do Dia Internacional da Função Pública. Na mensagem, o chefe do Estado reconhece o contributo diário dos servidores públicos, sublinhando o seu compromisso, dedicação e espírito de missão na prestação de serviços aos cidadãos em todo o território nacional. O presidente da República diz ainda que o governo aposta na formação e capacitação dos quadros do Estado, com especial enfoque para a criação da Escola de Governação, vista como um instrumento estratégico para a profissionalização da administração pública. No mesmo documento, Daniel Chapo destaca a necessidade de simplificar procedimentos, eliminar burocracias desnecessárias, acelerar a digitalização dos serviços e reforçar a transparência e a prestação de contas na administração pública. A celebração do Dia Internacional da Função Pública decorre este ano sob o lema Transformar as Instituições Públicas, promovendo a inovação, a participação e a inclusão. Continuando a informar, Moçambique poderá integrar a Comissão Executiva da União Parlamentar da Organização de Cooperação Islâmica. Moçambique pode tornar-se membro da Comissão Executiva da União Parlamentar dos Estados-membros da Organização de Cooperação Islâmica. É um feito que poderá acontecer no decurso da 20ª sessão do órgão, que decorre desde ontem na capital do Azerbaijão, Baku. Audições públicas marcam a etapa decisiva para credibilizar diálogo nacional inclusivo. O presidente da Comissão Técnica para o Diálogo Nacional Inclusivo diz que as audições públicas que arrancam na próxima segunda-feira
constituem uma etapa crucial para credibilizar o processo de diálogo nacional inclusivo em curso no país. Edson Macuacua exorta, por isso, os intervenientes do processo a contribuírem para o alcance efetivo da coesão social no país. Edson Macuacua falava hoje em Maputo na recepção das contribuições do Conselho Islâmico de Moçambique, cujo relatório centra-se na valorização das confissões religiosas em processos eleitorais, descentralização, reforma constitucional, entre outros aspectos. Na página desportiva, Argentina, França e Noruega garantem apuramento e avançam no Mundial da FIFA 2026. As seleções de futebol da Argentina, França e Noruega garantiram ontem apuramento à fase seguinte do Mundial da FIFA 2026 e juntam-se aos Estados Unidos, México e Alemanha com 6 pontos cada após a realização de 2 jogos da fase de grupos. Ontem, a Argentina derrotou a Áustria por 2-0. Os 2 goles foram marcados por astro argentino Lionel Messi. Por seu turno, a França, com 2 golos de Kylian Mbappé, derrotou o Iraque por 3-0. A Noruega derrotou esta manhã o Senegal por 3-2 no prosseguimento dos jogos, assim que é do Grupo I. Ainda hoje, a Argélia derrotou a Jordânia por 2-1 em jogo da segunda ronda do Grupo G. Hoje, às 19 horas de Moçambique, jogam Portugal ou Uzbequistão para o Grupo K e às 22 horas jogam Inglaterra e Gana. As seleções de Senegal, Iraque, Haiti, Tunísia e Turquia, sem qualquer pontuação após realização de 2 jogos, estão eliminadas na Copa do Mundo.

0: 19 horas e 7 minutos, está completa a informação a esta altura, apresentada por mim, Carmen Albino. Boa noite e fique bem.
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Estamos com 19 horas e 18 minutos em Moçambique. Para trás fica mais uma edição do Eco Estudantil, que teve a assinatura aqui da Carmen. Certamente que teremos mais uma edição amanhã, à mesma hora. E como reza a nossa programação, a partir de já, amigo 20, é o nosso principal convidado, aliás, desde o início, não é? Então, faça uso do nosso telefone para o nosso interativo, o espaço Beat ao seu gosto, que vai se estender até muito perto das 20 horas. O 87993908 já está disponível. Clique e peça a música que quer ouvir nesta noite de terça-feira.

0: 19 horas e 20 minutos, vamos saber que a Cidade FM é muito boa noite. Está sim, boa noite.
1: Muito boa noite.
0: Boa noite, como está?
1: Mesmo com problemas, não há problemas, muito feliz.
0: Não é?
1: Portugal está a ganhar.
0: Já está a ganhar Portugal, não é?
1: Já, 2-0.
0: 2-0 já?
1: Ah, muita gente lançaram maldição para Ronaldo. Mas como Deus é grande, não depende de ninguém.
0: Sim.
1: Ronaldo marcou.
0: Ok.
1: E okay. Por essa razão. Mesmo agora, como sou doente de direção, eu só arranjei 2 minutos para falar com o senhor Paulo, né? Mas okay. O jogo está animado.
0: Está animado, né? Isso é muito bom. Ainda bem também que me atualizou no resultado. Eu sabia que estava 1-0. Já não...
1: É o Bruno Mendes que marcou o segundo gol.
0: Ok. Ok. Tá bom. O que é que quero ouvir? Aliás, primeiro com quem estou a falar?
1: Fernando Mufundi.
0: Ah, Fernando
1: Mufundi. Está da Matola.
0: Ah, está a falar da Matola, Fernando. Está tudo bem aí na Matola. Como é que está frio aí?
1: Aqui em frio só bate de manhã até as 9. Agora, okay. No período da tarde, 17, depois durante a noite. Foi por essa razão, você é proibido de ficar zangado com a madame, né?
0: É, pois é.
1: Porque agora esse tempo que serve é a manta dos olhos. A manta original, dito a manta, não funciona muito.
0: Ok. Certo. Tem uma opção musical para ouvir nesta noite de terça-feira?
1: Se for a ver, que era a música do Mr. Ball, Safadinha.
0: Safadinha.
1: Exatamente.
0: Okay. E esta música quem vai endereçar?
1: Para a ministra dos negócios particulares, que é a minha esposa, né? Argélia Marquelinsana, e os meus filhos, e também para o meu neto Josué, e para todos os ouvintes que estão sintonizados. Teve nem muita gente que estão ligada, mas os doentes, os que estão ligados,
0: tendo
1: comprometidos por mim, e também para o senhor, a continuação de um bom trabalho. Mesmo com problemas, não há problemas.
0: Não há problemas.
1: Muito boa noite.
0: Boa noite, um abraço, Fernando, e tenha uma ótima noite aí.
1: Muito obrigado. Se dispensar, bom descanso.
0: Obrigado.
1: Amanhã é dia de trabalho. Tá bom, pois obrigado. É. Deixa eu ver esse espetáculo português.
0: Ok, até já. Lá se foi o ouvinte Fernando Mufundis, a partir da cidade da Matola, na província de Maputo. Vamos lá sair ao encontro de mais um ouvinte, Cidade FM, muito boa noite. Está sim, boa noite.
2: Boa noite.
0: Boa noite. Como está?
2: Eu estou bem, não sei.
0: Graças a Deus, está tudo bem. Estou a falar com?
2: Aqui fala com o Chauque, aqui, estou no distrito de Nhangal.
0: Chauque?
2: Sim, sim.
0: Ah, está a falar a partir de Nhangal.
2: Sim, sim.
0: Ok, e o Chauque, o que é que quer ouvir?
2: Aqui eu estou bem mesmo, só que está frio.
0: Está frio, não é?
2: Sim, sim.
0: O que é que gostaria de ouvir nesta noite de terça-feira?
2: Nesta sexta-feira, terça, né?
0: Terça-feira, ainda hoje é terça-feira.
2: Não, só espero ouvir, pá. O que vai acontecer essa noite para amanhã.
0: E qual é a música que quer ouvir?
2: A música que eu gosto de ouvir é do professor Lai. A Fila Andou.
0: Professor Lai, A Fila Andou. Ok. Sim. Tudo bem. E esta música, quem vai endereçar?
2: Esta música vai para a minha esposa e outras amigas e amigos.
0: É tudo?
2: Sim, para o nosso leitor também está na rádio, né?
0: Ok, e eu agradeço bastante, ok?
2: Obrigado.
0: E é tudo, não é?
2: Obrigado.
0: Tchauzinho.
2: Obrigado.
0: Lá foi o Chauque, a partir do Nhangal.

0: 19 horas e 29 minutos em Moçambique. São chamadas, mais chamadas. Até meu netinho também está a ligar. Oh. Ok. Muito bem, vamos lá atender mais ouvintes nesta noite de terça-feira. Cidade FM, boa noite. Está sim, boa noite.
1: Oh, boa noite, Mano Mário.
0: Boa noite, como está?
1: Aqui está tudo bem, não tenho visto desta cidade aí.
0: Ah, deixa lá, está tudo bem. Está tudo bem. Eu não quero me equivocar, mas...
1: pode falar.
0: Bem, Ndela, é isso, né?
1: Não. Aqui está a falar com o Vasco da minha torcida.
0: Ah, torcida! Eu tinha aqui comigo. Esqueço-me sempre do seu primeiro nome, mas lembro-me do último, porque tenho um amigo com este apelido também, Torcida.
1: Torcida, é. Acho que mas ficou muito no. Mas esqueci-me
0: do Torcida. Ok. Tudo bem. Torcida, tudo bem?
1: Aqui está tudo bem, Mano Mário, não sei, do outro lado.
0: E de certeza que está a falar a partir da Maçamba.
1: É isso aí.
0: Ah, ok, tudo bem. Então, o que eu quero ouvir hoje?
1: Eu quero ouvir a música de Plutônio, Bilhete.
0: A música do Plutônio?
1: A música?
0: Sim.
1: É Bilhete, dele é Bilhete.
0: Ah, ok, tudo bem.
1: Sim.
0: E esta música a quem vais endereçar?
1: Essa música vou endereçar primeiro para a Manuela no vestido da cidade aí.
0: Muito obrigado.
1: Em seguida, para meus filhos que se da cidade de Mangal, que é Rosa Vasco, Lisa Vasco, Chica Vasco e Manuel Vasco. E meu amigo que se engana em Franco Mercado, chamado Peter Mataki. Passei boa noite, Manuela, bom trabalho, bora de Mangal.
0: Muito obrigado, torcida. Passe muito bem e continuação de uma excelente noite. E não saia daí, ok?
1: Obrigado, meu irmão.
0: Ok, tchauzinho.
1: Tchau.

0: 19 horas e 34 minutos em Moçambique. Foi-se o Vasco torcida. Já temos aqui os ouvintes. Fernando Mufundice, que ligou-nos a partir da cidade da Matola. Também o Shaúk, que ligou-nos a partir do Inhangal. Recebi uma chamada em privado aqui do meu netinho, o Josh Kemerbeiro. Ok? E o Vasco torcida também ligou-nos. E o nosso número continua disponível. Vamos lá, 87-99-39-048, Cidade FM, boa noite. Está sim, boa noite.
1: Boa noite.
2: Como está, doutor?
0: Estou bem, graças a Deus. E aí?
2: Bem, obrigado. Sim, não está fácil o campeonato.
0: Não está fácil, não é?
2: Não está fácil.
0: Epá, mas tem que... É melhor não desistir.
2: Não se desiste.
0: Até os 90.
2: Um bom soldado é aquele que mora na batalha.
0: Não é isso? Por isso mesmo que conseguiu. Exato. Estou a falar com.
2: Aquele é de São Marcos, posto de trabalho Vaz, mas eu vivo na Dona.
0: Marcos, está a falar a partir do bairro do Vaz, mas reside no Dondo. Ok, tudo bem. Senhor Marcos, o que é que quer ouvir nesta noite? Para acompanhar aí o seu trabalho.
2: Epa, geralmente só que dura muito dizendo que é piteiro demais. Piteiro demais, não sei se é demais, uma vez é besta.
0: A música de quem?
2: Jengolé.
0: Ah, ok. Deixa-me lá ver se eu trouxe aqui. Eu por acaso tenho na minha flash pessoal. Não, acredito que não tenha deixado eu ficar aqui no estúdio da rádio. Mas deixa-me só certificar já agora.
2: Acho que mano a cara é que consegue nos adivinhar, né?
0: É a força do hábito, força do hábito. É Zengola, né?
2: Zengola, exatamente.
0: Deixa-me só ver isto muito rapidamente aqui. Ok. Continua.
2: Está a querer mais? Quero demais, uma coisa dessa, mas está a querer mais.
0: Ok, um minuto só. Deixa-me só. Eu vou fazer aqui uma vasculha a todos os níveis. A partir da minha flash, eu sei que tenho muitas músicas dele. Agora, eu não sei se é esta flash que eu puxei ou não. Mas, em todo caso... Ok, Zengola. Zengola. Ok. Desculpa, qual é o título?
2: Quero demais, é e amar mais. Uma vez a Deus, mas eu sei Deus.
0: Não é estar me querer voltar, não?
2: Acho que você está me querer voltar, exatamente.
0: É esta, né?
2: Sim.
0: Ok, tudo bem.
2: Obrigado.
0: Certo, a música já está alinhada aqui.
2: Obrigado.
0: E a quem vais interessar?
2: A minha esposa Balbina, que chama Dondo, que se encontra no Dondo essa hora. A minha sogra, que se encontra no Caio. Para a minha avó, que se encontra no bairro de Namíbia. Para a minha tia, que está no bairro de Matador. E para todos. Para todos os vizinhos da cidade. Para toda a equipe dos estilos da cidade.
0: É tudo, não é?
2: Expressão do dia da independência. Começamos amanhã e vamos terminar na quinta-feira.
0: É verdade. Obrigado, desejo o mesmo para si também, ok?
2: E aconselho para aquele que está na estrada, bebam com moderação. E para aqueles que estão nos estúdios também, mais fotos, mais vontade, moral em cima.
0: Não falha nada aqui deste lado.
2: Obrigado.
0: Um abraço e passe muito bem, Marcos. Bom trabalho aí do outro lado, ok?
2: Obrigado.
0: Tchauzinho. Vamos lá. Ok. Já já falamos com aproximadamente 6 ouvintes, aliás, 5. Estamos a caminho do 6º e é para lá onde a gente vai. Boa noite. Está sim, boa noite?
2: Ora, viva, muito boa noite, Mário.
0: Boa noite, como está?
2: Estou bem, não sei do seu lado.
0: Eu estou bem, graças a Deus. Eu estou muito bem, graças a Deus. Estou a falar... Opa, o que é isso, meu Deus? Espero que volte a ligar, espero que volte a ligar. O número continua o mesmo, 87-99-39-048. Vamos lá sair ao encontro de mais um ouvinte. Espero que seja este, que é a chamada caiu.

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0: Estou bem, graças a Deus. Estou a falar com?
1: Aí está falando com o Joaquim de Lentes de Lamego.
0: Joaquim está a falar a partir do Lamego?
1: Sim, sim.
0: Uhum. Está tudo bem, Joaquim?
1: Tá, estou bem, desse lado.
0: Eu também estou muito bem, graças a Deus. E o que é que quero ouvir, Joaquim?
1: Eu gostaria de ouvir a música de Good Boy e Leo Júnior, que o Pipe já está no circo.
0: Ok, tudo
1: mas
0: bem.
1: Mas é a segunda música.
0: Tudo bem. É a segunda?
1: Sim.
0: Ah, é? A primeira qual é que você tem na mente?
1: A primeira é aquela em Ipá Nunca Sangue de Liguenda, né? Sim, agora a segunda.
0: Ok.
1: Sim, sim.
0: Ok. Deixa-me lá ver. Esse chuveiro?
1: Não percebi.
0: Chuveiro?
1: Sim, talvez é esse mesmo.
0: Só pode ser, se a primeira é aquela, então só pode ser chuveiro.
1: Sim, tá bom.
0: Esse. Ok. Está alinhada a música.
1: Tá bom.
0: Um abraço, boa noite para ti, ok?
1: Muito obrigado.
0: Tchauzinho.

Vamos lá fechar com mais dois ouvintes. Vamos atender dois e fechamos. Oito sete 99 39 048.

Ok, já temos o nosso penúltimo ouvinte, numa altura em que nós estamos com 19 horas e 44 minutos em Moçambique. Cidade FM, muito boa noite. Opa, não foi desta. Mais uma vez, mais um alarme falso. Vamos lá, espreitar. Boa noite. Está sim, boa noite. Alô, ouvinte linha. Alô. Acredito que ficou mudo do outro lado, não deste. Está mudo. Tudo nos conformes aqui deste lado, mas a comunicação não está a fluir aqui. Ok, vamos ter que interromper esta chamada aqui, se calhar voltar a insistir.

0: Mais uma tentativa, Cidade FM, boa noite. Está sim, boa noite.
1: Boa noite, Terra Cidade, como está?
0: Está tudo bem, graças a Deus. E aí, deste lado?
1: Está deste lado, está tudo bem.
0: Uhum. Estou a falar com?
1: Estou a falar com António Bondes, a partir do nono bairro.
0: António Bondes, a partir do nono bairro. Está tudo bem, Bondes?
1: Eu estou bem, na graça, do teu lado.
0: Eu também estou muito bem. Nono bairro é Macurungo, né? Eu dizia, o nono bairro é Macurungo.
1: Nono bairro, Munhava.
0: É Munhava.
1: Munhava.
0: Macurungo acho que é oitavo, então. Ok, tudo bem.
1: Macurungo é oitavo. Sim,
0: ok. Tudo bem. Bondes, o que eu quero ouvir?
1: Para hoje quero a música do Luz Dance com o seu tema Mundo Suandala.
0: A música que faz parte do projeto Luz Dance.
1: Luz Dance. Mundo Suandala.
0: Yeah, um minuto só. Deixa-me só primeiro entrar no projeto aqui Luz Dance, que tenho quase todos. Vamos lá ver. Espero mesmo. Luso Dance. Ok, discografia está aqui. Mundo.
1: Suandala.
0: Ok, Suandala, já encontrei. E esta música quem vai endereçar?
1: A música, em primeiro lugar, vou endereçar o Moisés da Barbaria. Um puto, né? Sendo um grande meu amigo Antônio Franco, além do mais, vai sair de. E para os demais também ligadinho conectado à cidade.
0: É tudo. Tá certo, um abraço para ti e passe muito bem, ok?
1: Obrigado, até a próxima.
0: Tchauzinho.

0: Então vamos lá atender o nosso último ouvinte. Lá se foi o bonde. Quem será o nosso último? Cidade FM, muito boa noite.
1: Boa noite, mano Mário.
0: Boa noite, como está?
1: Está a graça do senhor, assim para si, como está?
0: Na mesma graça também está tudo bem. Estou a falar com...
1: Moisés, nono bairro Munhava, na barbearia...
0: Um puto! Está tudo bem, Moisés?
1: Na graça do senhor.
0: Ok. Moisés, o que eu quero ouvir hoje?
1: Penso ouvir a música do Domingos Oliveira... Com o tema O Atomandio acontecer usa.
0: Ok, vamos lá ver esta música do Domingos Oliveira. O Atomandio
1: acontecer usa.
0: Domingos Oliveira. Ok, vamos lá, vamos lá, vamos lá.
1: Já está no.
0: Já, ok, já está. Já está alinhado.
1: Okay.
0: E a quem vais interessar esta música?
1: A música vai para o primeiro Big, Botafoga do Mataquane, António Bonde, Michel e Manassir, Zé de Mataquane no Areal. Um abraço para ti aí, Manassir. E para ti, Mano Mário, bom trabalho, bora que a sua casa. Tchau.
0: Um abraço, Moisés, e passe muito bem.
1: Obrigado.
0: Tchau. Finalizamos com o ouvinte Moisés, que ligou-nos a partir do bairro da Munhava de Xanxim. É um dos nossos ouvintes assíduos este. Ok. E coincidentemente, o nosso primeiro ouvinte ligou-nos a partir da cidade da Matola. E a música também vem lá da província de Maputo. Nestas duas grandes vozes e duas grandes referências da música moçambicana, falo-vos de Mr. Bau e também do Zico.
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0: Com Safadinha, mesmo a pedido do ouvinte Fernando Mfundice. Eu daqui a pouco venho mesmo para...

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1: 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Professora, que conta é essa?
2: 20 mais 20 mais 20 mais 7. Aí é muito fácil, professora.

0: 20 horas e 20 minutos em Moçambique. E aqui estão as músicas que foram escolhidas. Deixa-me agradecer aqui aos ouvintes Fernando Mufundice, que ligou-nos a partir da cidade da Matola. Dinhangau ligou-nos o Saúk, e aqui da Ponta Zeia, o meu neto, o Joss Akim Ribeiro. Ah, um abracinho aí também à minha filha Celian. O Manuel também, certeza, deve estar por aí. Um abraço bem forte também para o Vasco Torcida, o Marcos, que está a trabalhar no seu posto no bairro do Vaz. O Joaquim ligou-nos a partir de Lamego. António Bontes, lá do bairro da Munhava. E também da Munhava, finalizou ou fechou com a chave de ouro o ouvinte Moisés, que ligou-nos a partir da Munhava Chansim, a partir da Barbearia Bendito, um puto. É. Estamos com 20 horas e 21 minutos em Moçambique e vamos ficar com muito mais música até muito perto das 21 horas.
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Estamos com 20 horas e 53 minutos em Moçambique. É o ponto final desta segunda edição da semana do Viva Cidade, edição do dia 23 de junho do ano 2026. É sempre um prazer enorme estar na sua companhia. Recebo um abraço bem forte do Mário Malua. Se Deus quiser e também, amigo ouvinte, assim o permitir, voltaremos já a nos encontrar amanhã, quando forem pontualmente 5 da tarde, ou se preferir, 17 horas. Boa noite.

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0: Olá, ouvinte, muito boa noite. É terça-feira no canal Cidade FM. Hoje são dia 23 de junho para o ano 2026. Já está no ar, no entanto, o seu programa Conexão Noturna. Um programa que passa aqui na Cidade FM de segunda a sexta-feira, pontualmente 21 horas. Vem até muito bem perto da meia-noite. Vamos ainda ser felizes aqui juntos, até a altura já combinada. Momentos em que teremos aqui muita animação, muita música, também muita conexão, muita interação acima de tudo, através deste que é o seu programa, é que tem passado aqui no canal Cidade FM. Estamos a transmitir através da frequência 105.2. Ouve-nos também através do www.rm.co.mz na internet. Muito obrigado pela companhia, estamos já juntos há 26 anos e vamos ainda fazer valer a pena os 26 anos do canal Cidade FM, e daqui a pouco, aos 27 também, continuaremos a trazer o melhor ainda de mais emoções aqui na Cidade FM, sendo que é música nacional e internacional. O ouvinte vai sem dúvidas acompanhar às 21 horas e 30 minutos e informação a ficar aqui em check-in da cidade. Obrigado pela companhia, sou Bernabé Maurício, estamos juntos até muito bem perto da meia-noite no seu canal Cidade FM e no programa Conexão Noturna. E saímos a mais música super africana, agora para Angola, Matias Damasio, Kwanza Buru, recordando esta cassete 2012 aqui na Cidade FM. Muito boa noite e boa terça-feira.
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São sons de grande qualidade tocando aqui na Cidade FM nesta sua noite de terça-feira. Um abraço especial estende-se a você que nos acompanha a esta altura, hoje terça-feira, a altura em que estamos com 21 horas e 11 minutos. Um abraço especial também a Olivia, que está portanto ligado, está ligada à Rádio Cidade, esta jovem que portanto tivemos um bocadinho de conversa, tivemos um pico de conversa enquanto tratava ainda certos assuntos, não é? Uma excelente noite para si. Estamos juntos aqui na cidade, até muito bem perto da meia-noite, e seguimos ainda com mais música, sendo que na sequência ouvimos aqui a Filho de Zu, a Saia Dela, uma produção de 2017. Também tivemos Matia Damasio, que terminou há bem pouco tempo. Kwanza Buru, produção de 2012, música altamente africana e angolana. Agora seguimos já na Cidade FM com mais sons de África. Edmas e Miami, do álbum Emoções, faixa número 5.

Para já somos aqui ao dia de Máxima Manhã. Obrigado pelo carinho. Estamos ainda a transmitir Conexão Noturna nesta edição número 2 da semana na Cidade FM. Ainda continuamos a endereçar aqui um abraço especial a quem nos tem acompanhado e a quem nos acompanha. E saímos agora para ouvir a Yola Smed, Maldita Distância, na Cidade FM. Muito boa noite. Boa terça-feira. Com melhores sons na cidade.

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0: Olá, ouvinte, uma vez mais, boa noite, bem-vindos ao Conexão Noturna, agora com 21 horas e 30 minutos na Cidade FM, no seu programa que passa aqui de segunda a sexta-feira. Avançamos agora, também renovando o voto de boa audição, você que continua ligado a nós nesta super noite. É um programa, no entanto, que volta para mais interação e mais conexão nesta super noite. E o ouvinte pode muito bem ligar para nós, através do 87993904 e 8. Também pode mandar mensagem para o nosso 87748395. Para juntos, certamente, interagirmos nesta super noite de terça-feira, numa altura em que temos notas dando conta que os Estados Unidos da América, neste caso, suspenderam ontem, até 21 de agosto, as sanções aplicadas ao petróleo iraniano no âmbito do memorando de entendimento assinado com o Irão. Todas as sanções anteriormente proibidas e relacionadas com a produção e venda e transporte de hidrocarbonetos de origem iraniana estão autorizadas até às 0 horas e 1 minuto de 21 de agosto deste ano, portanto, a hora de Washington. Este anúncio foi publicado no sítio oficial do Departamento do Tesouro dos Estados Unidos da América, responsável pela gestão das sanções económicas. Portanto, no âmbito da celebração do Dia Mundial de Combate à Droga, que se assinala, está-se numa altura em que há mais adolescentes e jovens envolvidos no consumo de drogas na cidade da Beira. Portanto, é um fato bem visível que a maior parte de pessoas têm visto. São casos que, na verdade, tem que se lidar com elas no dia a dia, não é? Então liga para nós, através do 87993904, também manda mensagem para o 87748395, diz-nos como é que vai a sua noite. E também vamos ainda aqui a interagir com relação portanto, ao consumo de droga na adolescência. Tem, obviamente, alguns pais que têm passado por esse pesadelo em que devem, portanto, ver seus filhos, até sobrinhos, pessoas mais próximas, vizinhos, terem que aderir a esta prática de consumo de drogas. Como evitar esta situação atualmente? O que é que se deve fazer? O que é que a sociedade também deve fazer para poder minimizar, reduzir, combater este ato? Portanto, temos ainda também notas nesta noite, dando conta que há mais, portanto, adolescentes e jovens envolvidos no consumo de drogas na cidade da Beira. É uma nota que já segue-se com o jornalista Santos Nunes. Boa noite e bem-vindo, Nunes.
1: A venda e o consumo de drogas entre adolescentes e jovens continuam a preocupar as autoridades na cidade da Beira, em Sofala. O fenómeno, que tem vindo a ganhar espaço em alguns bairros, é apontado como uma das principais ameaças ao desenvolvimento saudável da juventude. A preocupação foi manifestada esta segunda-feira na Beira pelo diretor do Gabinete Provincial de Prevenção e Combate às Drogas em Sofala, António Semente, durante a cerimónia de lançamento da Semana Internacional de Combate às Drogas. Segundo António Semente, o envolvimento precoce de adolescentes e jovens com substâncias ilícitas tem contribuído para o aumento de comportamentos de risco, abandono escolar, conflitos familiares e da criminalidade juvenil. António Semente defende o reforço das ações de prevenção e sensibilização junto das escolas, comunidades e famílias, com vista a desencorajar o consumo de drogas e promover hábitos de vida saudáveis entre os jovens.
2: Nesta semana estamos a evidenciar mensagens educativas antidrogas para chamar à consciência todas as comunidades da nossa província em relação à situação de droga. Então, durante a semana, nós vamos fazer muitas atividades que são relacionadas com o consumo das drogas. Vamos fazer as palestras, divulgar as mensagens educativas com relação a isto. Isto no âmbito de prevenção. E aqueles que têm o problema relacionado com o vício, nós temos o objetivo, temos que mostrar os lugares onde eles podem ser reabilitados. Aqui é um lugar onde os viciados no consumo de droga podem ser reabilitados. A cidade da Beira tem um casos muito elevados. elevadíssimos. Nós estamos muito preocupados, por isso também o nosso objetivo é mostrar que aquele que está viciado tem a recuperação se obedecer aquilo que são os critérios que nos chamamos. Temos aqui, por exemplo, o caso de, aliás, a situação de 5 mil adolescentes e jovens envolvidos no consumo das substâncias psicoativas estão em diversas bocas de fumo e nós chamamos a atenção para as famílias terem um cuidado com relação a isso.
1: Diretor do Gabinete Provincial de Prevenção e Combate às Drogas em Sofala, António Semente, e o lançamento da Semana Internacional de Combate às Drogas.
0: Muito obrigado, Santos Nunes, pela nota trazida nesta Super Noite. Portanto, o ouvinte pode muito bem continuar aqui ligado a nós e também interagir connosco nesta Super Noite de terça-feira. Um abraço especial também aqui vai ao Faria, que está ligado, portanto, ao programa de hoje, nesta edição número 2, portanto, da semana. Obrigado, Faria, pela super conexão nesta Super Noite. Arrancamos ainda trazendo também mais notas, até muito bem perto da meia-noite, como já bem disse, que há portanto mais adolescentes e jovens envolvidas no consumo de drogas na cidade da Beira, é uma situação com ou pelo qual muita gente tem que lidar com ela, mas também como é que pode se dar com esta situação, sendo que há muitos pais, muitos tios que passam por estas situações em que devem ver seus filhos, até sobrinhos, pessoas mais próximas de si e vizinhos a terem que passarem por esta situação, já consomem drogas e drogas altamente pesadas. Muitas situações por conta disso têm acontecido, em consequência disso é abandono escolar, até mesmo envolvimento no mundo da criminalidade. Alguns tornam-se ao que se nem pode aqui dizer, não é? Mas são situações que na verdade têm acontecido e deve-se na verdade ser-se muito lacável, ter-se uma conversa muito sólida, visto que está-se na semana de combate à droga. Estamos com 20 horas e 38 minutos na Cidade FM e continua no ar Conexão Noturna, edição de hoje, terça-feira, número 2 da semana, 23 de junho para 2026.
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0: Já até arrancamos com a edição número 2 da semana aqui no Conexão Noturna e com a banda Jack, é Passo Anamulungo. A música que é a faixa número 6 do álbum com o mesmo nome, é Passo Anamulungo na Cidade de Fia. Muito boa noite e boa terça-feira.
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rog, interrompemos nós com conexão noturna na cidade de FM, noite de terça-feira, são 23 de junho para o ano 2026. Um abraço especial a você que nos acompanha a esta altura. Saímos para notas, dando conta que o Conselho de Ministros aprova, portanto, o regulamento do trabalho doméstico em Moçambique, numa altura em que o mesmo aprovou hoje o regulamento do trabalho doméstico no país. O instrumento visa, dentre vários aspectos, adequar a lei do trabalho aos princípios da Organização Internacional do Trabalho sobre trabalho digno, aprovados recentemente na Conferência Internacional do Trabalho. É uma informação prestada a momentos, portanto, digo ainda hoje, pelo porta-voz do Conselho de Ministros. Ainda hoje, o Executivo aprovou também o decreto que extingue a Escola Nacional de Aeronáutica. A extinção resulta do processo de reestruturação institucional do setor de aviação civil, com vista a garantir a melhoria dos serviços prestados no país. Olhamos também para o desporto a esta altura, sendo que a Argentina, França e Noruega garantem apuramento e avançam no Mundial da FIFA 2027. Portanto, a seleção de futebol da Argentina, França e Noruega garantiram ontem o apuramento à fase seguinte do Mundial da FIFA 2026 e juntam-se aos Estados Unidos, México e Alemanha, com 6 pontos cada após a realização de 2 jogos da fase de grupos. Ontem a Argentina derrotou a Áustria por 2-0. Os 2 golos foram marcados pelo astro argentino Lionel Messi. Por seu turno, a França, com 2 golos de Kylian Mbappé, derrotou o Iraque por 3-0. A Noruega derrotou esta manhã o Senegal por 3-2 no prosseguimento dos jogos do Grupo I. Ainda, portanto, hoje, a Argélia derrotou a Jordânia por 2-1 em jogo da segunda ronda do Grupo G.

0: As seleções do Senegal, Iraque, Haiti, Tunísia e Turquia, sem qualquer pontuação após a realização de dois jogos, estão eliminados da Copa do Mundo. Arrancamos nós com mais notas aqui no Conexão Noturna, edição de terça-feira. Obrigado pela companhia, estamos juntos, estamos muito bem perto da meia-noite. São agora 22 horas e 2 minutos na Cidade FM.
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0: assim, o que nós sentimos por vocês, eu não sei se isso é paixão ou se isso é o quê, C4?
1: Ou então, amor,
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0: Eu vou contar até três, vocês gritam, estou feliz, ok? Um, dois, três! Não, não está assim muito, com muita força. Ah, estava assim mais ou menos, né?
1: Vamos primeiro tentar só a plateia, faz favor.
0: Só, ok, só a plateia.
1: Só a bancada? Só a bancada, só a bancada primeiro, bancada.
0: Um, dois, três! Espera, mas aí tem muita mistura, né? Assim, primeiro só os homens, ok? Bancada e plateia de pé, de camarote. Só os homens. Um, dois, três. Espera, agora só as mulheres, né?
1: Sim.
0: Hã? Deixa eu contar. Um, dois, três.
1: Ok, ok, ok.
0: Agora todos juntos, ok? Ok? Calma, calma, calma. Vamos subir agora todos juntos, ok? Todo mundo, todo mundo. Um, dois, três.

0: Obrigado.
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0: Altura de mais sons na Cidade FM, 23, 25 minutos, sons dia 23 de junho, pronto, 2026. Obrigado uma vez mais pelo carinho da sua tamanha audiência. É, renovamos aqui votos de boa audição, você que continua ligado a nós, somos a 105.2, transmitimos a nossa emissão e a nossa programação de hoje, Conexão Noturna, através da frequência 105.2, ouve-nos também através do www.rm.co.mz.
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0: Muito obrigado, minha amiga. Que é isso.
1: Tamo junto.
0: Que é isso. Que honra, sem palavras.

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